Alta atenção, segunda hora, aqui com o excelente regresso dos australianos Airborne, o grupo dominado pelos irmãos O'Keefe, se bem que na verdade eles passam mais tempo na Europa do que propriamente dito na Austrália, isto obviamente para facilitar os espetáculos ao vivo e as tours. O álbum simplesmente intitulado Airborne, os Airborne que apareceram no radar pela primeira vez em 2007 com o álbum Running Wild e destacaram-se por aquela sonoridade típica de AC/DC. Os rapazes são muito influenciados pelos seus congêneres. E vamos continuar por aqui com mais bandas que eventualmente são influenciadas por AC/DC. Estes não enganam ninguém. Hardbone são germânicos, já têm uma extensa carreira, fundados em 2006, portanto há 20 anos, e têm vindo progressivamente a editar álbuns. Este é o novo Hardbeat e ficamos com este contagiante Four to the Floor. Hardbone, em alta tensão.

Ora bem, uma série de bandas com influências de AC/DC, umas mais óbvias e outras não. Estes são os HADA, uma dupla, HA com tremas, DA. HADA, são dois músicos.

músicos que já fizeram parte de uma banda na cena finlandesa intitulada Brutali Magnetic. Isto no final dos anos 90. Entretanto, eles estão ligados a bandas de homenagem aos AC/DC e outros projetos. Gone in November é a nova proposta dos Hada. Primeiro ainda estivemos com os Hardbone, foitos seguidores dos australianos, AC/DC, Four to the Floor, grande malha para Hardbeat, o álbum já está disponível. Depois conhecemos os Harsh Fields, é o nome do novíssimo disco, também já disponível através da Fireflash Records, Adele, Don't Mess With Me, e o álbum foi produzido pelo vocalista dos Kissing Dynamite, Hans Braun. Isto está tudo interligado. E foi precisamente com Kissing Dynamite que estivemos. Soul From Flesh é o novo EP dos germânicos. Only the Good Die Young foi a faixa que escolhemos, sendo que é uma regravação de um tema que apareceu no primeiro álbum dos Kissing Dynamite em 2008. Still of Swabia era o nome do disco, era, ainda é. Kissing Dynamite com novidades que, entretanto, estão em digressão com a banda que escutamos a seguir, da New Roses, com Saints and Sinners. É o novo single deste grupo que anda na estrada com os Kissing Dynamite. Ainda tivemos a oportunidade de visitar o mais recente álbum, terceiro no total, Devil's Highway, dos Steel Lover, uma banda belga que anuncia também alguns tons de AC/DC, sendo que eles se dedicam mais à onda do hard rock. São de Liège, belga, Steel Lover, Devil's Highway é o nome do recente Out of Living Hell, foi o tema que ouvimos. Ficamos agora com algum trash fabricado recentemente, neste caso os Imperium, são um coletivo de Londres e têm finalmente o seu primeiro álbum, depois de terem gravado 3 EPs e alguns singles. Imperium, Exodus Unknown, é o tema título que aí fica, o grupo fundado em 2015. Imperium.

nova geração do trash norte-americano, Legacies of Cybernetica, é o nome deste álbum do grupo de Hayward, Califórnia. São os Frolic, eles já editaram pelo menos um longa duração e vários singles, para além de um EP. Disasters of Experiments foi o tema que escolhemos, Frolic, fundados em 2014. Um ano depois aparecia os Imperium em Londres. Eles já editaram também vários EPs e singles e apresentam agora este ano o seu primeiro disco, Exodus Unknown. Estivemos precisamente com o tema título para o álbum novo dos Imperium. Ficamos agora com o avanço para a novidade dos Azaia, o coletivo de Porto Alegre, que já esteve em conversa em alta tensão. Prepara a edição do seu segundo álbum, intitula-se The Apostasy of Michael. Aí fica Ira, é o avanço para o novo álbum de Azaia.

Carlos Azaia, dominados pelo Gabriel, que esteve em excelente forma no Porto Alegre Core, em todos os Circle Pits, sem dúvida muito bom de assistir. Azaia, estão a preparar a edição do novo álbum de originais, The Apostasy of Michael, será editado eventualmente no próximo ano, se não estou em erro. Não temos aqui uma data certa. Ira é, no entanto, o single de avanço. Já está disponível e tem um videoclipe. E visitem a banda no Bandcamp, Azaia BM. Azaia, Ira, o avanço então para o novo longa duração que será editado em breve. Desligamos o Alta Atenção por hoje com um coletivo grego, praticam power metal, fundados em 2021 e editaram em 22 Beyond the Realms of Time, e agora surge o terceiro álbum de originais, Journey to Infinity, A Glass Full of Tears. Foi a nossa escolha. Sands of Eternity a completar o Alta Atenção por hoje. Já sabem, segundas e terças, meia-noite, 2 da manhã, na Antena 3. Também disponível através do site antena3.rtp.pt ou ainda em RTP Play. Alta Atenção.

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1: Ora então, boa tarde e bem-vindos. Bom fim de semana. Sejam bem-vindos à primeira edição de outubro do A330, o top de música nacional da RTP Antena 3. Ao longo da próxima hora e depois de uma semana aqui de pausa, estamos de regresso para vos trazer as 30 canções em que mais votaram no nosso site em antena3.rtp.pt. Esta é uma edição talvez fruto de, no último fim de semana, por termos estado em direto do Festival Cucamonga, não termos tido contagem. Talvez por isso, hoje há uma autêntica revolução neste top, mas disso já vos vou dar conta. Antes, vamos lá perceber como é que ficou o top 3 da última edição do A330.
0: 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Número 3.
1: E se bem se recordam, Tremor, Criatura Dança, ficou no terceiro lugar.
0: Número 2.
1: Cloud Witch com Silly Flower na vice-liderança.

0: num primeiro lugar, entrega aos madeirenses Napa, sobretudo, a liderar a contagem. A ver, vamos, o que é que acontece na edição de hoje.
1: Cidadão.
0: Para já com uma certeza, não há qualquer regresso, não há qualquer reentrada esta semana, mas espantem-se, temos 10 novas canções a furarem a tabela, o que significa que vamos ter aqui grandes mudanças na contagem que arranca agora. E começa com aquele que outrora conhecemos como Alec Rain. Alexandre Rendeiro agora apresenta-se como Oriano e tem novo single, chama-se A Balada, de M.A. Santos, e conta a história real de um marinheiro sobrevivente de um ataque alemão na Segunda Guerra e preso pela PIDE. É uma canção que é, de alguma maneira, um hino também ao trabalho dos pescadores de Portimão e que conta então a tal história de um marinheiro. É a primeira novidade desta semana no A330, Oriano, com A Balada, de M.A. Santos.

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1: Bom fim de semana. Arrumamos agora até ao sul, onde vamos encontrar os Manga Limão. A banda do Algarve volta a conseguir incluir uma canção do disco Desfruta, volume 1, entre as mais votadas a 3. É uma das 13 canções desse disco. É também a segunda a entrar no A330, a segunda desse novo trabalho. É por isso mesmo mais uma novidade na tabela. Chama-se Serenata. São os Manga Limão.
0: Número 29. Chega.

Primeiro salto na tabela. Sobe dois lugares este Recursos Humanos, os Mães Solteiras, numa semana em que lançaram de resto um novo trabalho. Philip Carlson e Michael Knight a subirem uma posição com este Segura Firme.

0: Os Houseplants com Pleasure a conquistarem um lugar. Em sentido contrário, a Rita Vian, Brava, perdeu 6 posições.
1: Olha a Brava!

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1: E com o primeiro salto na tabela dado, e hoje, atenção, serão particularmente grandes, até porque o carregamento de novidades na tabela a isso obriga. Ora, esta é mais uma das novidades que nos chega. Filipe Sambado regressa ao top da 3 com 7. A vitória da Samotrácia, uma escultura, a propósito, em mármore da Grécia Antiga, que representa a deusa da vitória, Nice. Encontram-na, se a quiserem ver ao vivo, em Paris, no Museu do Louvre. E claro, também no disco 5678, que Filipe Sambado editou em março deste ano, eis 7, a vitória da Samotrácia.

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1: E se vão na estrada, boa viagem, bom fim de semana. Está no ar o A330 com aquela que é a quarta novidade da tabela. E ainda não, vamos ficar por aqui. Já vos disse que temos duas mãos cheias de canções hoje a estrearem-se entre as mais votadas da RTP Antena 3. Agora, damos destaque no 23º lugar a Tipo, o projeto de Salvador Menezes, que este ano já trouxe dois novos singles, ali pelo mês de julho. Um deles já perdeu, o outro, Homem das Notícias, que hoje entra no A330. É uma canção de caneta afiada para com o poder, para com a ambição num mundo de oportunismo e de aparências. Temos disco previsto para novembro, já falta pouco, e música nova para ouvir agora. Ex-Tipo, com Homem das Notícias.
0: Número 23.
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0: 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Bom, na verdade também é o único.
1: O único para o qual podem e devem votar em antena3.rtp.pt. Chegou em pleno verão, no arranque do mês de agosto, e é a música nova da Piquica, a artista natural de Porto Alegre, que deve o seu nome aos tempos em que, em pequena, não conseguia pronunciar corretamente Margarida, que é o seu nome de batismo, convenhamos. Ora, saía qualquer coisa como Piquica, e foi daí que surgiu o nome pela qual hoje a conhecemos. Ora, depois do EP lançado o ano passado e de meses dedicados à criação de música nova, a que chegou hoje tem. É a novidade na tabela, a Piquica.
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0: Número 1.
1: Four to the floor, os Máquina a cair em 8 posições.
0: Número 20.
1: Melhor semana para este Getting to the Bottom de Nicki Moss, a conquistar 9 lugares.

E no meio da contagem de hoje, encontramos, espantem-se, mais uma entrada nova no A330. Esta é do Richie Campbell, o músico que lançou este ano um novo disco, Elephant in the Room, e que, a propósito, apontem, atua hoje mesmo na Festa das Latas em Coimbra. É logo à noite, a não perder. Tem também já concerto marcado para a maior sala de espetáculos do país, a Mel Arena, em Lisboa. O concerto vai acontecer em dezembro, já com o Richie Campbell em modo quarentão, ele faz anos em novembro, e vai, obviamente, dar destaque às canções do mais recente álbum, cujo título alude ao facto de, sendo português, cantar na língua crioula da Jamaica. Há também um documentário que podem ver a propósito do lançamento deste novo álbum. O concerto, já agora, na Mel Arena, é dia 12 de dezembro. Para já, ele entra no A330 com a música nova, chama-se Look What You've Done. É o Richie Campbell.

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1: Já na primeira metade da tabela encontramos a parceria entre Babcat e o Extinto. O primeiro produziu, o segundo escreveu. É uma canção que fala de excessos, das consequências do dia seguinte e com uma boa dose de ironia à mistura. Chama-se Ressaca. É novidade no A330. Número

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1: Boa tarde, boa viagem. A fechar esta sequência de novidades que invadiram o A330, uma das propostas que ficámos a conhecer logo no arranque da semana. Prof Jam ao vivo no Coliseu dos Recreios em Lisboa. Ora, o anúncio do concerto apresenta-o como sendo uma viagem sem fronteiras ao longo de toda a sua obra, não se limitando ao mais recente disco, de onde saiu este Perar, que hoje entra na contagem. O Prof Jam atua no Coliseu a 28 de janeiro, em Lisboa, e agora entra diretamente para o 13º lugar do A330. Perar. Número

0: mas pronto, espero cá. Hoje a gente vai parar.
1: Bom, e o tempo urge, são muitas as novidades. Vamos dar um grande salto na contagem. M com Cruzeiro perdeu 3 posições. Também cair 3 lugares este trap são os Evils.

são protagonistas do nosso disco da semana aqui na 3. Tem um disco com o carimbo cada casa. Os Glock and Wise com a Guerra do Caulino caíram 3 lugares. Boa subida do Tatanka e dos Bateu Matou com a Olinda, conquistaram 10 posições.

Já os Soma Players não subiram, mas também não desceram. Seguraram o sétimo lugar? Os Manus Mother Flutters aproximam-se dos lugares cimeiros. Dreamer conquistou 6 posições.

0: por fim ia fechar esta enorme... este enorme salto na tabela. Criatura dança com tremor, caiu um lugar, deixa assim em aberto o terceiro posto do pódio.
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0: Obrigado por estarem connosco. Bom fim de semana com a RTP Antena 3. Daqui a nada já vamos atribuir as medalhas desta semana, mas ainda antes de percebermos, por exemplo, se os Napa vão conseguir segurar a liderança, recordo que podem votar em antena3.rtp.pt durante toda a semana nas vossas canções nacionais favoritas e que estamos sempre em contacto através do e-mail andré.santos@rtp.pt ou do meu Instagram em serandresantos. Agora, e ainda antes de atribuirmos as medalhas, vamos recuar no tempo.
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0: Viagem curta desta feita, até porque os combustíveis continuam altos, há que poupar, mesmo nestas viagens musicais que fazemos no tempo. Aqui no A330 recuamos até esta mesma semana, mas de 2025, onde liderava o top da RTP Antena 3. Aliás, isto aconteceu durante várias semanas, este tornado da Inês Sousa.

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1: E aí vamos nós para os lugares mais desejados. Aterramos agora, por isso mesmo, no pódio, com a vaga do terceiro lugar em aberto. A medalha de bronze a mudar de mãos esta semana e a chegar diretamente aos All in Nothing. O projeto lançou um novo trabalho há uns meses, um álbum colaborativo profundamente marcado pela relação histórica entre Portugal e o Brasil. Ora, a provar isso mesmo, a canção título do disco, que hoje subiu dois lugares, chama-se Fascínio e Miragem e traz, para além dos All in Nothing, também Junix 11, Roberto Barreto e Russo Passapuço. É o novo número 3, Fascínio e Miragem.
0: Número 3.
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1: Estamos quase a saber se os Napa vão ou não segurar a liderança do A330, ainda por aqui não passaram e também não será agora, a propósito, que vamos perceber desde já que temos novo titular da medalha de prata. É a última novidade na contagem, foram 10 esta semana, entra diretamente para o número 2, falo-vos de Spama Trincana. O rapper de São Miguel, de onde vim esta semana, a propósito, ele que nos deu também justamente esta semana mais música nova e editou há algumas semanas Bad Bitches Ouvem Spama, a mixtape. Ora, é um trabalho onde o sotaque e as referências nos levam justamente para os Açores, para São Miguel. Esta é uma das canções que tem tido mais destaque aqui na 3. É a Karina, novo número 2, Spama Trincana.
0: Número 2. Isso é que é um...

0: Cidadão. André.
1: São as últimas deste primeiro A3 30 de outubro. Já a seguir é o Tiago Ribeiro quem pega na emissão. Chega com uma hora de novidades no Avenidas Novas. Quanto a mim, André Santos, prometo voltar segunda-feira a partir das 10 da manhã. Não se esqueçam de votar até lá no nosso site em antena3.rtp.pt. É por lá que se faz, claro, sempre convosco este A330. Para o final, a estabilidade alcançada pelos Napa, a banda madeirense que hoje atua em Pombal, renova a liderança do top de música nacional da RTP Antena 3 com Sortudo, single que antecipa o novo disco, que se chama Semitrópico, vai chegar já no próximo dia 16. É com ele que ficamos, o Sortudo dos Napa. Bom fim de semana, tchau, tchau, fiquem com a vossa canção nacional favorita.

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0: Tenho a sensação que metade das pessoas que ouvem este programa estão em greve. É a ideia que eu tenho. Porquê? Porque sinto que o trânsito não está normal. Isto é, há trânsito, mas não tão intenso. E sinto que a cidade está a meio gás. É isso que eu sinto. A cidade por onde deambulei hoje, na verdade, tive por vários sítios, mas agora, a chegar à rádio, percebi isso. João, vem de Sesimbra, sentiste isso? Como é que foi a tua viagem?
1: Eu venho de Sesimbra de criação. Eu vim da Rua de São Bento. Moro aqui em Lisboa. Mas sim, vinha a comentar contigo que sim, está assim com um ambiente estranho.
0: Já agora, deixem-me só dizer-vos que comecei a ler o livro do João e dei por mim faminto para ler mais e chegar até ao final. Claro que não consegui, não é? Mas tentei. Até porque queria, de um certo modo, contrariar o título do próprio livro do João, que é A Era da Pós-Profundidade. Eu queria mostrar-lhe que era profundíssimo. E na verdade vou tentar ser, porque aquilo que eu li, aquilo que eu percebi deste teu livro, tu és bastante crítico. Tu dizes que muitas vezes dizem que tu és pessimista, uma espécie de velho do Restelo. Há pessoas que nascem velhas, é o teu caso.
1: Eu cresci a ouvir dizer que é uma alma velha. Eu nunca soube bem o que é que isso queria dizer, mas talvez seja verdade. Sim.
0: Entre os

0: Rapaz, as pessoas apontam o dedo e dizem-me,
1: velho.
2: Não é com esse tom. É mais, eu até acho que tenho uma cabeça fresca de determinados pontos de vista. Mas de outros, parece que tenho uma atenção particular a coisas que, pelo menos, os meus pais não costumam ter.
0: Sabes, é curioso que ontem fui participar numa conferência sobre envelhecimento. E entre as muitas coisas que se falou, repara, esta nossa conversa inicial, toda ela está cheinha de preconceitos e estigmas, tipo, ah, sou velho do Restelo, a palavra velho ali. E alguém dizia, e com bastante assertividade, que, por exemplo, as televisões, quando passam imagens de velhice em Portugal e colocam logo velhos a jogar à sueca no banco de jardim e as senhoras a não fazer nada. E, no fundo, prolonga a ideia de que os velhos são inativos e que não fazem nada. Isso não é verdade. Não é verdade para muitas das pessoas que nos estão a ouvir isto. E, de facto, nunca tinha pensado nas coisas desse modo. Assim, sim, toda a razão, é verdade. Algo tem que ser feito, portanto, quando se disser a palavra velho, tem que se pôr logo um velho a correr, tipo, a fazer coisas super ativas para que a ideia da velhice não seja essa ideia. Isso acontece muito, mas na verdade tu és muito crítico em relação àquilo que está a acontecer, nomeadamente tem a ver com as redes sociais, é isso?
2: As redes sociais são parte do que eu vejo que está a acontecer. Sim, não tem só que ver com as redes sociais. Eu até vejo que às vezes as redes sociais são o alvo demasiado fácil. São diabolizadas às vezes sem razão completa, mas têm muitos problemas, atenção, não é? Mas eu vejo que tem mais que ver com uma velocidade a que nós estamos a andar desde há algum tempo. E que essa velocidade não nos permite parar para olhar as coisas com um pouco mais de atenção e mais de dedicação.
0: Então, mas essa velocidade foi originada por quem? Porquê?
2: É uma boa pergunta. Há quem diga que vem sobretudo desde a Revolução Industrial. E que nos últimos, no século passado, e que este então as coisas têm acelerado a um ritmo, deste ponto de vista, incomportável. Eu não sei quem é que é o originário, mas se eu tivesse que apontar dedos hoje em dia, eu diria, por exemplo, aos governantes e aos líderes das grandes empresas muito poderosas. Dou-te um exemplo. Nós, as últimas semanas, em relação à inteligência artificial, temos visto CEOs dessas grandes empresas a dizer, pá, não, regulem, que nós temos que abrandar, que isto está aí demasiado rápido. Nós não conseguimos parar porque vivemos num sistema competitivo, mas temos que parar porque isto está, senão vamos morrer todos. Mais ou menos é isso que eles dizem. Há assim 10% de hipóteses, dizem eles, assim, que IA nos terminar ou de acabar connosco. É um exemplo para mim gritante do que estamos a dizer, da velocidade. É uma velocidade que torna o desenvolvimento e os produtos que são lançados e as tecnologias espetaculares, entusiasmantes e assustadoras. Então, se assusta, por que não abrandar um bocadinho para ver como é que elas funcionam realmente? Esta seria a lógica, pelo menos. Mas nós não estamos capazes disso, parece-me.
0: Bem, as mesmas pessoas que disseram que a IA nos podia exterminar no espaço de 10 anos são as mesmas que agora surgem como salvadores, a dizer, não, estamos aqui de forma muito ética para nos salvarmos todos. E nós temos que agradecer. Obrigado por isso. Obrigado por não nos terminarem até alguém se lembrar de novo em ter uma declaração tão impactante quanto esta. Mas curioso, tu aqui dizes... Dizes, na economia da atenção, as matrizes atendem à complexidade que não se torna viral, mas que se propaga. Desculpem, eu apontei isto tudo mal. Mas que propaga a certeza independentemente da privacidade. Sei, há uma necessidade de uma certeza, não é? É isso que tu queres dizer?
2: É, eu nesse texto que escrevi,
0: é o síndrome da certeza.
2: Síndrome da certeza, isto tem muito que ver com. Quer dizer, nós seres humanos, nós precisamos nos sentir seguros. Quer dizer, é algo banal, é um clichê dizer isto. Mas parece-me que hoje em dia há um exagero em relação à certeza, a ponto de por vezes, tornar doença patológica. E o oposto também me parece ser verdade, que é uma crescente intolerância à ambiguidade e à incerteza, e à fricção que é lidar com perspectivas diferentes, por exemplo. Qual foi a última vez, por exemplo, que tu ouviste um governante a dizer não sei? Como é que vai ser? O que é que prevê que aconteça nos próximos anos?
0: António Guterres, naquela famosa declaração dos números, é fazer as contas.
2: Certo, mas ainda assim não disse. Ainda assim não disse.
0: Foi há 30, 40 anos. Mas sim, é verdade. Talvez a nossa tolerância seja agora muito menor do que era há 20, 30 anos. Porque, lá está, estamos rodeados de pessoas cheias de certezas.
2: Cada vez mais, em que a opinião é confundida com verdade, em que cada pessoa tem a legitimidade para dizer quando discorda de outra perspectiva, mas é a minha verdade, como se a verdade pertencesse a alguém, por exemplo.
0: Porque é que isso nos incomoda tanto, não é?
2: Sim, sim. Há até um psicanalista argentino, Leon Greenberg, dizia que uma definição possível de saúde mental é uma crescente tolerância à incerteza e à ambiguidade e a lidar com o desconhecido. E, portanto, O oposto seria a doença, e que seria a necessidade absoluta de controle e de ter a certeza.
0: Mas eu diria que mais depressa alguém iria recorrer à psicanálise se estivesse cheio de dúvidas do que de certezas. E possivelmente mais depressa eu indicaria que deveria precisar de psicanálise à pessoa que me dissesse que estava cheio de certezas.
2: Provavelmente está certo, sim. Provavelmente está certo, sim.
0: Então o que está a acontecer é isso? É aquilo que a nossa... Por exemplo, a inteligência artificial, o que é que ela vai provocar? Um déficit de pensamento crítico?
2: De pensamento, ponto. Crítica é um tipo de pensamento importante, mas eu creio que já está a criar um déficit de pensamento. Há investigações que mostram isso mesmo, que não me lembro agora da expressão exata, mas há uma espécie de offload cognitivo, não me lembro da palavra em português, em que se nota um decréscimo da tua capacidade intelectual e cognitiva depois de utilizar X tempo com inteligência artificial. Portanto, não é só especulação, já há investigação que demonstra isto mesmo. Mas vê-se quando estamos a delegar não apenas tarefas chatas e burocráticas, mas o pensamento nestas máquinas, eu creio que o caminho não pode ser bom. Porque quanto muito, estamos a perder terreno de treino. De terreno para poderes praticar pensar. E se não praticas, como qualquer outra habilidade humana, acaba por definhar.
0: Curiosamente, já esta semana, no decorrer da edição deste ano do Leadership Summit, uma das pessoas falava assim.
1: Ela foi treinada pelos preconceitos e pelas naturezas e pelas circunstâncias dos criadores, do contexto onde ela foi desenvolvida, e nós não podemos ter essa ideia que de facto ela é neutra, e sobretudo que ela não é rigorosa. É importante nós termos essa percepção, porque se acharmos que é rigorosa e que é neutra, que é uma espécie de oráculo da verdade, então nós temos razão para muito disparate e já temos disparate suficiente.
0: Ora está, Armindo Monteiro, a presidente da CIP, dizia isto sobre a IA, concordas?
2: Tendo a concordar, sim, e até sou capaz de ir mais longe que ele. Se olharmos para o modelo de negócio dos grandes produtos que usam, os grandes modelos de linguagem, que é apenas um tipo de inteligência artificial, o modelo de negócio não é muito diferente das redes sociais. Aqueles chatbots são feitos também para te fazer passar lá mais tempo. Eu dou-te um exemplo que se passou em minha casa há pouco tempo. Um dos miúdos estava... estávamos todos a tentar criar um jogo, e o jogo era adivinhar um animal. E um dos miúdos queria saber qual é que era uma característica de um dos animais que tinha pensado, um esquisito, uma coisa assim do género. E perguntou a um desses chatbots. E o chatbot respondeu-lhe, e logo a seguir disse-lhe: queres que eu te desenvolva um jogo para tu jogares com a tua família sobre equidnas? Portanto, para quê? Para fazer com que ele passasse lá mais tempo. O que quer dizer que eu não confio, não só por pelas razões que o não me lembro do nome do
0: Armindo Monteiro.
2: Onde estava a aludir.
0: É o patrão dos patrões.
2: Certo. E se ele diz isso é porque. mas também porque, eu acho que digo isto no livro Algures, eu creio que o grande feito destes produtos foi convencerem-nos que são muito parecidos connosco. E não são nada parecidos connosco. Eles não pensam, eles não sabem sequer o que é o pensamento. Eles fazem computação para prever quais são as palavras que vão ficar bem seguidas umas às outras. E são muito bons a fazer isso, e a detectar padrões e muitas outras coisas. Mas certamente não pensam. E toda essa computação está claramente enviesada pelos dados onde eles aprenderam.
0: Tu, a da altura, citas, bem, tu citas vários psicanalistas, vários psicólogos, vários psiquiatras, mas também citas o Mr. Beast.
2: É verdade.
0: O Mr. Beast, que é uma das pessoas mais seguidas do mundo nas plataformas das redes sociais. E da altura, leio, quando falas sobre ele, numa espécie de gamificação do pensamento.
2: Sim. Eu interessei-me por ele. Eu não o cito, quer dizer, eu cito alguém que o cita, mas percebo o que tu dizes. Mas eu interessei-me por ele porque ele, nesta economia da atenção, parece-me que é das pessoas que melhor compreende como é que funciona. Uhum. E melhor é capaz de capitalizar nisso, em vários sentidos, até no sentido literal. E o que ele faz nos vídeos dele, e não só nos vídeos, até na própria empresa que ele criou, ele tem uma receita que segue para capturar a atenção das pessoas. E faz isso através de claims que são muitas vezes absurdos, e o que é absurdo captura a atenção, do que é extremo e o que é extremo captura a atenção, e depois torna os desafios em desafios muito apelativos. E portanto é quase como se ele criasse experiências e depois faz vídeos com produções espetaculares a suportar essa lógica para levar as pessoas a se sentirem, as que participam na experiência, antes de mais, a se sentirem prisioneiras daquele contexto, mas é ao mesmo tempo muito entusiasmante, e quem vê fica preso. Fica preso porque lá está, é muito bem feito aquilo. E ao mesmo tempo, perverso, na minha perspectiva.
0: Deixa-me só dizer, ouvintes da Provaral, que estamos à conversa com João Sevilhano, autor deste livro que agora sai e que se chama A Era da Pós-Profundidade. Queremos então ouvintes que estão justamente nesta era, mas que são muito, muito profundos, que são os nossos, como é óbvio. Ora, queremos que nos enviem mensagens sobre aquilo que também sentem. O que é que sentem que o vosso cérebro está a dizer-vos? Como é que ele reage? Ouvintes da Provaral, queremos que utilizem o nosso WhatsApp 96032 96032 7272. Sejam bem-vindos.

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1: 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João, o que é que pensavas quando tinhas 23 anos como a Milhanas?
4: Quando eu tinha 23 anos, deixa-me ver onde é que eu estava. Eu estava a terminar a minha licenciatura. Estava a sair de um estágio académico num serviço de psiquiatria de um hospital público. E a pensar o que é que eu queria fazer da vida a seguir. Sim.
1: Não te lembras se tinhas assim alguma ambição que ainda está por cumprir, ou pelo contrário, que se cumpriu?
4: Olha, esta é uma delas.
1: Lançar um livro,
4: era uma delas. Quer dizer, na altura já pensava mais ou menos nisso. Mas a ambição na altura era, para ser sincero, era ver mesmo se conseguia fazer alguma coisa na área que eu tinha estudado, que era a psicologia.
1: Já agora, todos nós crescemos, a minha geração, possivelmente a tua, a ouvir que os três desejos, possivelmente, assim nos venderam a ideia, de toda a humanidade seria fazer um filho, a lançar um livro e plantar uma árvore. Eu gostava muito, muito, muito de fazer esta pergunta às novas gerações. São estes os três objetivos que têm? Lançar um livro? Duvido. Plantar uma árvore? Acredito que possa ser um objetivo. Sendo que eu acho que é um objetivo fácil. Acho que é um objetivo fácil. Plantar uma árvore é, dos três, é claramente o mais fácil, não é? E depois fazer um filho, que não é nada fácil, sobretudo criá-lo, não é? Dar-lhe as melhores condições. Não sei. Novas gerações que estão a ouvir este programa. Digam-nos lá, três coisas. Se calhar, em vez de uma árvore, ter uma casa, não? Se calhar fica lá a casa. Depois, ter um filho, será? Será? Será que é, será que é um objetivo das novas gerações? Lançar um livro? Mais depressa ter 100 mil seguidores no Instagram ou no TikTok, não? Não sei. Mas eu gostava muito de saber. Acho que é um pensamento que, neste momento, acho que já está datado. Não é? Não achas?
4: Acho, eu até te digo, quando pensei em compilar e escrever este livro, eu pensei, isto é um absurdo, porque eu estou, o tema em si, pede um objeto como um livro, ou pede um meio como um livro, mas apesar dos números dizerem que vendemos mais livros do que sempre no ano passado, não sei se os da leitura acompanham. E por outro lado, eu pensei, eu teria muito mais alcance se eu fizesse vídeos de 3 segundos ou de 7 segundos no TikTok. Mas aí isto teria a ser completamente contraditório com o que eu defendo no livro também.
1: Aliás, tu falas sobre isso, que é, como é que tu vendes algo que demorou anos, séculos, no fundo, a construir-se, várias teses, várias ideias, num vídeo agora de 30 segundos. É bastante difícil, não é? Mas essa ideia de que tudo poderá caber num vídeo de 30 ou 1 minuto é muito comum nos dias atuais.
4: É cada vez mais comum, e tu vês isso e sabes isso melhor do que eu, é o teu meio, mas um vídeo com mais de X segundos é impraticável. Ler um texto com mais do que X caracteres não é confortável. Mesmo nas escolas e nas universidades, no ensino em geral, eu ouço às vezes professores a dizer, eu agora tenho que adaptar os conteúdos para a capacidade de atenção dos meus alunos. Eu percebo, faz todo o sentido, porque senão perdem-se os alunos num instante. Mas por outro lado, o reverso, o outro lado da moeda é, ok, mas então estamos a contribuir para o registro atual, para o registro vigente. Assim não vamos inverter o que é isso interessante de inverter.
1: Os factos importam menos que os sentimentos?
4: Os factos importam menos que os sentimentos. Depende de quem perguntas. Perguntas-me a mim. Não. Não.
1: Espera. Não, eu não te pergunto a ti. A pergunta é, se achas que neste momento os factos importam menos que os sentimentos para a generalidade das pessoas?
4: Parece-me que sim. parece-me que sim. Quer dizer, quando tu tens membros do governo, porta-vozes de um governo, provavelmente dos países mais poderosos do mundo, a dizer para essa situação nós temos factos alternativos, então responde à tua pergunta, não é?
1: Essa resposta é ótima. Já agora, falas também em profundidadezinhas, não és tu que o dizes, é uma referência das muitas que vais lançando no teu livro, e falas muito sobre a economia das tretas. Aliás, tu dizes que há dois tipos de tretas: as tretas de Frankfurt, que estão muito em cima da atitude do orador, e as tretas de Cohen, que dizem respeito à sua própria afirmação. Mas falas muito de tretas. que tretas são estas? São as tretas que nos vendem?
4: É dos meus temas favoritos.
1: Dás-lhe muito espaço neste
4: livro. Muito espaço aqui, e não é só no texto que lhe está dedicado, mas a outros. Esses dois nomes são dois nomes de senhores filósofos que escreveram. Um é um dos meus livros preferidos, que se chama mesmo On Bullshit, sobre tretas. Mas para, indo à tua pergunta, o conceito da pós-profundidade surgiu muito por causa do tema das tretas. E quando tu há pouco falavas de pensamento crítico, eu vejo isto associado a evidências que mostram que nós, pessoas, no geral, estamos cada vez menos capazes de distinguir tretas de não tretas. E parece-me haver uma indústria inteira, e eu trabalho bastante com o mundo corporativo, onde isso já era bastante evidente e continua a ser, mas que nos últimos anos, muito por responsabilidade aí sim das redes sociais, passámos a ser menos capazes de distinguir tretas do que é verdadeiro ou do que é interessante. Interessante aqui depende do sentido. E sobretudo o que é profundo.
1: Sim, sim. Sendo que as tretas sempre existiram.
4: Sempre existiram, sim.
1: Não é? Todos nós nos lembramos das revistas que tinham notícias com tretas, publicidade com tretas. Só que agora eu diria que há um outro alcance.
4: Sim, eu acho que é importante distinguir, como faz o Frankfurt, tretas de mentira. O que ele diz é: as tretas Frankfurt, como tu disseste, são uma pessoa que mente tem algum compromisso com a verdade, porque sabe que está a faltar à verdade, que está a ocultá-la ou está a fazer o contrário da verdade. Um treteiro, não sei se esta palavra existe, não tem compromisso nenhum com a verdade, não quer saber da verdade, só quer saber levar a sua em diante. Por exemplo, um burlão é um caso típico de um treteiro, de uma pessoa que diz tretas. Diz tretas para levar alguém a fazer algo que não é do interesse dessa pessoa, mas do seu próprio. E, portanto, usa tretas nesse sentido. Por exemplo, os chatbots de inteligência artificial são os treteiros do melhor. Porque o que eles fazem é dizer: não, tens razão, essa ideia é ótima. Isso não é treteiro, isso é ser bajulador, que é outra característica que tem. Mas outra é, por exemplo, as alucinações, que se chama na inteligência artificial. Na verdade, são tretas. Eles não querem saber dos factos. Aquilo não quer saber dos factos. Quer entusiasmar-te a continuar a usar a ferramenta. É a mesma lógica. Sim.
1: Deixa-me só recordar que o nosso convidado é o João Sevilhano, Ensaios sobre a Plastificação das Ideias, o livro que fala sobre a era de pós-profundidade. Queremos os comentários profundos dos nossos ouvintes. O primeiro a entrar em cena é o Filipe. Queremos também mensagens das nossas ouvintes. Onde estão?
0: Olá, ouvinte. Boas noites. Daqui Filipe Carreira, viver em Sydney, na Austrália, e neste momento acabar de aterrar em Portugal por umas férias. Gosto muito dessa perspectiva. Nosso cérebro, nosso desenvolvimento. E nos últimos meses eu acho que vou no caminho oposto. Tenho usado o silêncio na minha vida cada vez mais, desde há um ano para cá. Sinto-me em silêncio, deixo a minha mente divagar, a minha parte criativa está muito mais a produzir, digamos assim, do que ter o meu cérebro completamente estimulado pelo telefone, pela televisão, por redes sociais, e por ser completamente o uso de AI para a parte criativa que nos vai atrofiar. Eu costumo brincar que o Da Vinci foi um grande criativo porque ele estava numa época da civilização muito aborrecida.
1: Aí está o Filipe deixar a primeira mensagem. O palhaço Enano.
5: Boas tardes, Provoral, clã Enano, desde Odemira. Ô João, se eres de Sesimbra, te apelida Sevillano, para um espanhol como eu, ou como muitos, sevillano, debes de ter alguna parte sevillana, andaluza, de onde vem o teu apelido. Além disso, o meu cérebro viaja sempre pela natureza. Acabei de fazer agora 10 quilômetros pelos campos do Alentejo, pelo rio Mira, e eu às vezes uso o chat GPT, mas não o uso mais de 10, 15 minutos, porque fico até fico chateado com o chat GPT quando tenta saber mais que eu. Eu confronto-lhe. E ele, por vezes, hasta pede-me desculpas com minhas confrontações. Assim que eu sugiro o cérebro estar, sobretudo, na natureza. É onde a gente podemos ter o cérebro mais saudável e sossegado. Um abraço e bom fim de semana.
1: Ora está, o Filipe e também o palhaço Enano, os dois, a primeiros a entrarem, 960386272, é a nossa linha de WhatsApp da Prova Oral.

0: Estamos de volta com o jingle novo, já viram? A Helena quer deixar também aqui uma mensagem.
1: Boa noite para o Varal, daqui a Helena. Espero que estejam todos Olá. Bem. Eu queria expor aqui uma situação que aconteceu comigo no outro dia. Estava a ver uma entrevista que era antiga, ainda a preto e branco, e eu apercebi-me que...

0: Muito interessante. De forma semelhante, há uns tempos pus-me a descobrir no YouTube uns programas franceses em que punham filósofos a falar, que ainda fumavam na televisão e tudo mais, e reparei exatamente no que este ouvinte estava a dizer. Eu não fiquei tão irritado, mas percebi que não, isto já não é deste tempo. Mais uma vez, desacelerar num mundo que vive em constante aceleração é ser do contra. E as pessoas que são do contra não são bem vistas e podem nem sequer vingar. E portanto, o apelo para alinhar com a tendência é muito forte. Quer dizer, não estou a dizer nada de novo, mas é muito bem visto. Há por exemplo, há investigações. Vocês vejam uns desenhos animados atuais feitos nos últimos 2 ou 3 anos e comparem, por exemplo, com o Tom Sawyer que eu via quando era criança. Reparem na velocidade de mudança de frames. Reparem no tempo dos diálogos ou na ausência dos diálogos em comparação dos desenhos animados de agora para a altura. Portanto,
1: já fizeste esse exercício?
0: Isto é baseado na investigação. Uhum. Há investigadores que fizeram essas provas e mostraram. Além do nível médio de ruído ser muito mais elevado e da intensidade ser também muito mais, passando a redundância, ser mais intenso. E é visível. Já fiz essa experiência, é muito fácil de ver. Vê o D'Artacão e vê a Patrulha Pata. Vais ver.
1: É, D'Artacão diz muito. Já agora deixa-me só dizer que no teu livro tu citas muito um episódio, uma passagem, neste caso, do Ulisses, não é? Há uma frase que eu transcrevi, apetece-me emoldurar esta frase para não esquecer. Era a altura de tu escreves: "Recordo-vos que precisamos de nos amarrar ao mastro como Ulisses, de forma a proteger-nos do canto das sereias, do envolvimento no vazio."
0: Sim.
1: Eu adoro esta frase, não é? Quem leu a Odisseia perceberá esta passagem do Ulisses, não é? E sim, a ideia é não ouvirmos o cântico das sereias, que é o apelo constante ao vazio e às tretas. Tu dizes mais, há coisas no teu livro muito, muito interessantes. É claro que citas Trump, quando tu dizes: "As tretas são o combustível perfeito para a economia da atenção." Trump, quando diz: "Sou a pessoa menos racista que alguma vez conhecerão." A pergunta também surge: o que é que nos leva então a pagar pelo que sabemos ser vazio? A nossa tolerância a tretas pode estar a minar o quê, João? A própria democracia?
0: Isso sem dúvida, parece-me. Não é a razão única, mas está. O pensamento extremista não está só na política. Aliás, quando se fala de polarização, na minha perspectiva, nós não estamos a falar apenas da polarização política. Estamos a falar numa polarização do pensamento. Cada vez mais temos pensamento binário. Nós sempre gostámos de dicotomias e de binómios, sempre gostámos, mas cada vez mais estamos por aí. Cada vez mais me parece ser difícil termos conversas com tempo, lá está, em que as partes estejam, lembrando de um episódio que posso contar, as partes estejam interessadas em encontrar o cinzento e o meio que é mais, que implica mais fricção, que implica mais custo, mais trabalho. Como dizia o André Barata, que escreveu o prefácio do meu livro, num dos seus livros, mudar de ideias, mudar de opiniões, de opinião, é um sinal de que estamos a aprender. Mas quando as opiniões têm o prazo de validade de um iogurte, as coisas ficam mais complicadas. Portanto, o que eu quero dizer com isto é que quando nós mudamos de opinião apenas para alinhar com a espuma dos dias, e para não parecer que estamos a sair fora do rebanho, no sentido, então estamos a criar trabalho para nós próprios. E depois, como há esta ideia de não ter fricção, parece-me que está tudo preparado para nós continuarmos a alinhar nas tretas e nas palas dos olhos.
1: É isso que diz o Francisco.
2: Boa noite para o Boral, Francisco Andrade Parede.
1: Olá.
2: Trabalho em tecnologia já desde sempre. Comecei a minha carreira profissional para há 30 anos, tenho lidado com vários projetos de inteligência artificial, um bocado sensível ao tema, ou muito sensível ao tema, mas direto ao assunto, sensível ao tema, sobretudo preocupado com os meus filhos e no seu raciocínio crítico. Direto ao assunto, qual é a opinião do convidado sobre o papel das escolas no meio disto tudo? Eu, para mim, escolas e universidades, ou qualquer tipo de escola, qualquer tipo de...

0: de instituição tenham uma turma à frente e que exijam um pensamento crítico. Eu li no outro dia um estudo muito interessante, não sei se é verdade ou não, pareceu-me algo credível, do ponto de vista de algumas empresas de criação de ferramentas de inteligência artificial estão a recrutar filósofos para desafiar e para criar estas ferramentas cada vez mais inteligentes, entre aspas, e mais reivindicativas e respondonas, vá, por assim dizer. O que preocupa ainda mais, porque cada vez mais, como estava, acho que era o Fernando ou o convidado a dizer, cada vez mais parecem como nós, mas não são, e espero que nunca venham a ser.
1: E era isto que ele estava a dizer. Já agora, uma outra mensagem, esta que nos chega do João Rito.
2: Alô Alvim, alô Prova Oral, boa. Eu estou aqui com uma questão que agora passou-me pela cabeça. Será que até a forma de comunicar das empresas, que utilizam muito a inteligência artificial nas suas redes sociais, em que, de facto, realmente acaba tudo por soar um bocadinho ao mesmo, não acabará também por nos formatar um pouco na forma como lidamos uns com os outros? Abraço e bom fim de semana.
1: Esta pergunta é ótima. Gosto muito desta pergunta. Eu acho que estamos, de um certo modo, a ser formatados.
3: Sim, há, por exemplo, outra vez citando de investigação, há investigação que mostra que, aponta, não é conclusivo, que nós já estamos a escrever de forma diferente por causa da forma como a inteligência artificial escreve, os modelos de linguagem escrevem. Eu não sou grande conspiracionista, no sentido de estamos a ser formatados com um propósito qualquer. Mas parece-me que sim, parece-me evidente que esta ideia de escaparmos do vazio e de irmos à procura de algo que seja mais profundo e ou abrangente implica resistir algumas tendências.
1: Dizes também que o deslumbramento com a máquina diz mais sobre nós do que sobre ela.
3: Sim, sim. Quando tu ouves, por exemplo, como eu acho que cito esse episódio no livro, quando tu ouves um engenheiro de software, portanto um informático, a dizer que esta máquina conhece-me mesmo bem e vai-me ajudar a ser melhor professor para os meus alunos ou melhor chefe da minha equipa, ou seja o que for, diz mais da nossa incapacidade para perceber o que realmente é. É um sistema informático muito complexo, muito sofisticado, mas é isso, não é um par, não é um de nós.
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1: Enganei-me, cá está. Fiquei nervoso com este tempo. Swing na Prova Oral, vai ser bom. Deixem-me só dizer que ainda há aqui uma última mensagem do Pedro.
8: Sobre a inteligência artificial, eu tenho uma opinião um pouco particular, pois considero que é mais uma ferramenta que vem talvez comprovar ou quererem comprovar à força as limitações, as nossas limitações, a limitação humana.
1: Entendeste? Já agora, juntando a isto, quais são os efeitos positivos de pensar negativo?
3: Tens mais treino. Tens mais treino para perceber a realidade de uma forma mais abrangente. Se tu passares a vida, ou vives a vida, simplificando, com uma espécie de spray da cor da tua cor preferida, e quando vês uma coisa que não te agrada ou não gostas, pintas da cor que tu gostas, porque assim é que é positivo, então estás a perder uma parte importante percebendo exatamente o que é aquela coisa ou objeto ou situação que estás a viver. Portanto, um efeito positivo de pensar negativo, que não é a mesma coisa que ser pessimista, é seres capaz de capturar e de viver a experiência completa e não apenas parcial, menos formatada pelos formatos que outros criaram. Ficas tu mais capaz de criar as tuas próprias opiniões e ideias sobre o que vives, parece-me. um filósofo conhecido, Nietzsche, diz que a felicidade e a infelicidade e a tristeza são irmãs e gêmeas, portanto crescem em conjunto. E não é só por vezes o contraste, é porque essa é a experiência completa.
1: Falas também da literalidade, da forma como as pessoas levam tudo à letra e como isso pode matar o entendimento e até o humor. Eu diria que muitas vezes nas redes sociais, já por diversas vezes, percebi que a ironia está em risco. Parece que as pessoas não entendem a ironia, não é?
3: Sim, sim. E é pela mesma razão. Tu há pouco falavas das profundidadezinhas, que é um termo, o deepities do Daniel Dennett. E elas funcionam e são cada vez mais frequentes exatamente pela mesma razão. Porque quando tu dizes uma frase, por exemplo, dando a entender que ela tem mais profundidade e mais sentido do que realmente tem, e as pessoas acreditam nisso, é a mesma coisa quando tu dizes uma piada com ironia e as pessoas não vão atrás do sentido, mas vão atrás da literalidade, do significado. O fenómeno é o mesmo.
1: É curioso que são muitos os exemplos que vais dando neste teu livro. Eu recordo que ele se chama A Era da Pós-Profundidade, Ensaios sobre a Plastificação das Ideias. João Sevilhano é o nosso convidado de hoje. A da altura, tu dizes que há alguns truques para que as pessoas cliquem imediatamente para saberem mais sobre determinado assunto. Acho que, por exemplo, estás aqui um exemplo, redes sociais, imagina isto, e aparece: descubra como este CEO transformou a sua empresa com uma só pergunta. Não é? É quase impossível. Vais lá, perguntei, não é? Deixa cá ver isto. Com curiosidade genuína, sem, é quase impossível que não és lá. No fundo, eu quero saber qual foi a pergunta que ele fez para transformar completamente a sua empresa. Mas na verdade tu depois vais ler aquilo e é bullshit. Sim. Quase certeza, 90% das vezes, não é? Ou mais, 95%. Mas sim, são bons estratégias. Tu citas aqui alguém que ele chama-se Jenny Olzer. Confesso que nunca havia ouvido falar sobre ele. O Jenny Olzer era quem? Um sociólogo, um filósofo, talvez. Ele, da altura, colocou uma frase escrita por toda a cidade de Nova Iorque. A frase dizia isto: protege-me do que quero. Como é que é? Protege-me do que quero. Exatamente. A frase que o Jenny Olzer escreveu por toda a cidade de Nova Iorque é: protege-me do que quero. E no fundo o que ele queria era perceber que se a frase fosse dita com autoridade, a forma como dizemos a frase é mais importante do que a frase em si. Isto é, a frase não importava nada, não é? Não entendo o entendedor dele. Era uma espécie de ensaio, uma espécie de teste. Queres comentá-la? Como é que inseres isto no... Porquê é que o citaste no teu livro?
3: Era artista. Okay. Isso tem que ver com os efeitos do pós-modernismo. Não vou estar aqui a falar exatamente sobre isso, eu uma vez vou usar outro exemplo, que acho que não está no livro. Eu uma vez fui a uma empresa que dizia assim na parede: isto não é cultura organizacional. Porque a cultura não vive nos manifestos, não vive nos websites, a forma como as pessoas trabalham e aquilo em que acreditam não está escrito em lado nenhum, vive-se no dia-a-dia. Mas ao mesmo tempo é. Porque essa frase que lá está já diz muito de quem vive e habita aquele escritório, por exemplo, e a forma como pensam, pelo menos, os fundadores daquela empresa. Eu creio que foi o mesmo que o
1: Jenny Olzer.
3: O Jenny Olzer decidiu fazer essa provocação, dizendo que afinal aquela frase não queria dizer nada, mas queria dizer tudo. Essa ambiguidade em que ele forçou que as pessoas assistissem, não dando espaço para a resolução, eu creio que é o ponto importante disto.
1: Lembro-me de ver uma frase há muitos anos, escrita à seda de um metro aqui em Lisboa. Estava numa parede e dizia: e então, foste um bom robô hoje. Eu fiquei a pensar nela. Curiosamente, agora com a proliferação das redes sociais, são cada vez menos as frases que vês nas paredes, assim, frases contundentes, com interrogações, não é? Era uma coisa que antes havia. A Filipa deixa aqui uma mensagem.
6: Olá para o Boral, olá convidado, sou a Filipa. Fiquei a pensar nas tretas e lembrei-me daquela peça de teatro muito gira com António Feio, A Conversa da Treta. Para mim, treta é tudo aquilo que é desconversar. De facto, há muita comunicação da treta porque é uma conversa que não é conversa, é um monólogo. São tudo o que são conversa, tudo o que é dito ou escrito ou lançado para o ar como uma verdade absoluta, porque eu diz, que não promove qualquer tipo de discussão. Ou nem sequer está aberto a isso. Estou a gostar muito do programa. Tchau.
1: Ainda bem, até porque está a acabar. Volta. Faltam 10 minutos para isso. O que é que queres dizer aqui à Filipa?
3: Eu vejo que a Filipa acertou em cheio. Existe um elemento de individualismo nas tretas. Como eu dizia, a pessoa que profere tretas é a que apenas tem o seu interesse em vista. Uhum. Isso é que as diz, porque não tem preocupação nenhuma com verdade, quer apenas, como eu dizia há pouco, influenciar os outros. Influenciar, se calhar mais do que influenciar, sim.
1: Deixa-me aqui colocar também a Marta. Eis o que diz a Marta.
9: Eu sou fã da nova tecnologia. Como adulta é muito difícil não estar conectada pelos vários projetos em que estou envolvida. Como mãe, obviamente que me preocupa, porque sobretudo os meus filhos são cada vez mais desafiados nas novas tecnologias. Os programas de televisão, os jogos são completamente diferentes, o telemóvel aparece mais cedo, mas sendo difícil, eu acho que é possível ter um equilíbrio desde que as pessoas sejam equilibradas. E isso é que é difícil, eu acho. Nós podemos estar algum tempo nas redes sociais ou no chat GPT, ele até pode concordar, nem sempre, o meu nem sempre concorda comigo e dá-me sugestões, coloca em perspectiva, até porque o chat GPT vai buscar toda a informação que nós colocamos lá. E, portanto, se o mundo fosse mais equilibrado, se as pessoas fossem mais equilibradas, se calhar conseguiríamos o melhor dos dois mundos. A questão é que não é.
1: É isto, é? Queres comentar a Filipa e a Marta?
3: Sim, quer dizer, eu concordo que a tecnologia tem um efeito, tem efeitos que nós nem sequer nos apercebemos bem que estão a ter em nós. Uhum. E não estou a falar apenas das questões físicas, estou a falar, por exemplo, do nível do pensamento. Há quanto tempo é que não desligas o teu telefone? Não é ficar sem bateria, é desligar mesmo.
1: Nunca desliguei na vida. Sim, sim.
3: Nós esquecemos essa funcionalidade, não é?
1: Preocupa-me muito o facto de, quando fico sem bateria, no meu corpo surge uma reação de urgência para que a bateria venha de novo. Posso estar a perder algo. E acho absolutamente patético isso. Ainda hoje me aconteceu, curiosamente.
3: Eu posso comentar com uma historieta rápida.
1: Há pouco disseste para te lembrar um episódio, não sei se será esse.
3: Não é este é um outro. Okay. Acho que este vem mais a propósito destas últimas intervenções. Sim, sim. Há uns anos, os meus rapazes estavam a ver desenhos animados e um precisava, e eu reparei que eles começaram a discutir. Porquê? Porque um precisava de ir à casa de banho e só queria que os outros voltassem a pôr no play e depois ele regressar da casa de banho. E eu comecei a contrastar aquilo com a minha experiência. Isto não é aquele discurso do velho do Restelo, lá está, mas é... Uhum. Eu, quando queria ver desenhos animados, tinha que esperar pela altura que eles davam. Uhum. E se quisesse ir à casa de banho, eu tinha duas hipóteses. Não é? Ou ia.
1: Sim, sim.
3: Mas para mim, a ideia que me pareceu mais interessante nisto foi o conflito era interno. Era de mim para mim. Eu tinha que resolver esse conflito internamente. Uhum. E agora, como existe uma tecnologia que me permite pausar a realidade, o conflito passa para fora. Ora, isto tem que provocar alguma coisa na nossa forma de pensar, na nossa resistência à frustração, na nossa resistência ao tédio, por exemplo, e ao aborrecimento, como diziam os ouvintes anteriormente.
1: Fala sobre isso no teu livro.
3: Também. Portanto, a tecnologia está a jogar um papel muito importante. Não são só as redes sociais, não é só... até outro tipo, por exemplo, a ausência de sazonalidade. Eu, quando era miúdo, mais uma vez, tinha que esperar por maio e junho para comer o meu fruto preferido, que são morangos. E agora tenho morangos em qualquer altura do ano. Portanto, eu não tenho que esperar, eles estão lá. Eu vou ao supermercado, eles estão lá na bancada para trazer para casa. Esta abundância em que nós vivemos, que é postiça, que é falsa, que é de plástico, lá está, parece-me que isto nos está a afastar de uma experiência um bocadinho mais rica. E eu não estou a dizer que vamos voltar atrás, estou a dizer é que só abrandemos um bocadinho mais e olhamos com mais atenção, que é o que eu creio que a última ouvinte estava a dizer também.
1: Já agora, quando disseste para eu te lembrar de um episódio, ainda te lembras de qual
3: é? Eu lembro. Isso vinha a propósito da polarização. Foi na altura depois de rebentar a guerra em Israel com o Hamas.
1: Uhum.
3: E eu estava em Lisboa num jantar com estrangeiros. Eu era o único português. Eram por aí 12 pessoas. E foi semanas depois. E eu percebi que... eram 12 pessoas, imagina... quatro estavam de um lado e quatro estavam do outro, pro Israel e entre Israel. E havia duas pessoas, e eu era uma delas, que ficámos calados durante esse período da conversa. Foi longo. E às tantas, nós tivemos a jogar, tipo, ver um jogo de ténis. E às tantas, a conversa para e os dois grupos perguntam a mim e à outra pessoa que não nos conhecíamos: então e vocês estão por quem? E nós dissemos: eu não estou por ninguém. Eu não tenho opinião formada sobre isso. Ou é demasiado complexo para eu tomar uma posição. E o que foi muito interessante foi perceber que logo a seguir os dois grupos começaram a fazer campanha para angariar mais um recruta para o seu lado. Foi um exemplo muito, muito evidente, muito vivido, vivido e vívido da polarização em relação ao tema polémico.
1: Deixe-me só dizer que estamos a 5 minutos do final deste programa. O nosso convidado de hoje escreveu um livro que se chama A Era da Pós-Profundidade, Ensaios sobre a Plastificação das Ideias. Curiosamente, tu a dada altura falas também sobre fios fantasma da conversação. Estes fios têm muito a ver com uma ilusão de conexão que as redes sociais, as interações digitais indiciam, mas que depois resultam em isolamento, aliás, contrastando com a intimidade e a profundidade das conversas genuínas. É isso que está a acontecer. Nunca como agora falamos com tantas pessoas, tantas ao mesmo tempo. Parece que temos muitos mais amigos do que alguma vez teríamos se não tivéssemos redes sociais, redes sociais e o mundo novo que a internet nos trouxe. Mas, na verdade, parece que há cada vez mais pessoas que se sentem uma espécie de isolamento. Parece que esse digital, esses amigos digitais, afinal não substituíram os outros. É isso que está a acontecer.
3: Em parte, é parte do que está a acontecer, parece-me, sem dúvida. É perceber, na tradução do analógico para o digital, da nossa conversa que nós estamos a ter aqui os dois para o digital, eu creio que qualquer coisa se perde na tradução. Nessa transformação do analógico para o digital. E o que se perde parece-me que é a paciência, a tolerância para a diferença, a capacidade de ler o outro, mas também de nos ler ao mesmo tempo enquanto estamos em relação com o outro. Tudo isso dá bastante mais trabalho e exige um dispêndio de energia que também me parece que é contrário ao que nós estamos a viver hoje, que é tudo bastante mais fácil, com menos fricção, mais plástico, lá está, menos orgânico. E isso leva a que os fios fantasma que ligam as pessoas durante as conversações são neste momento digitais e não são iguais aos outros.
1: Estamos mesmo a acabar este programa com o João Sevilhano, o nosso convidado de hoje.
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1: É bem verdade, vão ver, já na próxima segunda-feira com a nossa convidada Milhanas. Estamos com o João Silhano, estamos na parte final. João, para a última pergunta, eu diria que soluções para isto. Há alguma forma de voltar atrás, de atenuar? Há pouco disseste: bem, não sou nenhum velho do restelo, aquilo que eu quero é que abrandemos. A minha ideia é essa, abrandar. É só isso? Ou tens mais alguma coisa a fazer? Temos que ignorar o cântico das sereias para não cedermos ao vazio. E esse cântico das sereias são o quê? São as redes sociais, a inteligência artificial, a toda a hora consultarmos para pensamentos que antes fazíamos de forma autónoma. É esse o novo cântico das sereias?
3: Parece-me que a tentação que eu tenho para te dar uma receita agora é muito grande. Mas isso seria contrariar tudo o que eu escrevi neste livro. Mas a mim parece-me que o caminho será abrandar em vários dos sentidos que isso pode trazer nas ramificações. Pode ser precisamente não ceder ao canto das sereias, pode ser aborrecermos mais e não estar sempre à procura de estarmos a ser produtivos. Parece-me que é demorar tempo nas conversas, é chatear-nos e ter a capacidade de voltar a refazer as pazes. Quer dizer, podia...
1: Aliás, o tédio, de um certo modo, está a ser anulado, não é? Mesmo aquele pequeno tédio que nós

0: sentimos no elevador, não é? Aquele embaraço. Hoje em dia ele é completamente exterminado connosco, imediatamente olharmos para o telemóvel e a partir desse momento nos aliarmos de tudo que está à nossa volta, que normalmente são pessoas que vão no elevador também. E isso serve para o elevador, como serve para outros locais onde nós estamos, no comboio, em situações sociais, onde é bastante mais fácil olharmos para o telemóvel e o tédio deixa de existir. Problema é que o tédio muitas vezes origina a criatividade e pode, de certa forma, interferir com ela, não é? Porque deixas de ser tão criativo, não é? É justamente em situações de tédio que tu tens uma ideia. Ora, não o tendo...
1: Isso, sem dúvida, e eu vejo a criatividade e a curiosidade muito ligadas. E por isso é que com menos tédio também somos menos curiosos e com menos curiosidade temos mais certezas. Portanto, é um ciclo que se autoalimenta. E que se não fizermos alguma quebra nesse ciclo, é muito difícil de sair. Temos de tapar os ouvidos, lá está, com cera, com Ulisses.
0: Eu espero sinceramente que este programa tenha sido entediante o suficiente para ficarem curiosos. Espero que ainda estejam, não é? Ora, se estiverem, saibam que acabamos de entrevistar o João Sevilhano, autor deste livro que se chama A Era da Pós-Profundidade, Ensaios sobre a Plastificação das Ideias. Aliás, vamos dar este livro ao João Rito, que participou e teve uma boa mensagem, que agora já não me recordo, visto ter déficit de atenção, mas sei que foi boa. Apontei aqui João Rito, penso que é assim, vamos ver se tenho sorte. Quero desejar a todos bom fim de semana, não percam Milhanas na próxima segunda-feira, é feriado. Mais uma vez, estou aqui a dar, por exemplo, como trabalhar um feriado. Ouçam-me. É já na próxima segunda. Bom fim de semana. Obrigado, João, e parabéns por este livro que eu espero ler até ao final. Até amanhã.
1: Obrigado.
0: Bom fim de semana.
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3: Bom dia, são 7 horas.
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3: Bom dia Madeira, bom dia Porto Santo, início de semana é segunda-feira, 5 de outubro, e eu estou contigo até às 10 da manhã.

Hoje é feriado nacional no nosso país. A data recorda a Revolução de 5 de outubro de 1910, que derrubou a monarquia constitucional e implantou o regime republicano. A República foi proclamada por José Relvas da varanda da Câmara Municipal de Lisboa perante milhares de pessoas. Terminavam 767 anos de monarquia em Portugal. Bom feriado com a RTP Antiga 3 Madeira.

é o Dia Mundial do Professor. Celebrada desde 1994, a data reconhece o trabalho dos professores e chama a atenção para as condições necessárias ao exercício da profissão. O dia recorda também a recomendação aprovada pela Unesco e pela Organização Internacional do Trabalho em 1966 sobre os direitos, as responsabilidades e a formação dos professores. Por isso, muitos parabéns a todos os professores.

0: em direção às 8 da manhã aqui com a RTP Antena 3 Madeira. Muito bom dia, bom feriado.
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0: Bom dia, são 8 horas.
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0: Bom dia, mais uma hora comigo nesta manhã de segunda-feira, 5 de outubro. Bom feriado, vou começar com música da semana. É da Madeirense Mela. O tema chama-se Veias. É o primeiro single do seu segundo álbum de hoje.

0: Hoje é feriado nacional no nosso país. A data recorda a Revolução de 5 de outubro de 1910, que derrubou a monarquia constitucional e implantou o regime republicano. A República foi proclamada por José Relvas da varanda da Câmara Municipal de Lisboa perante milhares de pessoas. Terminavam 767 anos de monarquia em Portugal. Bom feriado com a RTP Antena 3, uma boa.
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do dia nas manhãs de 3. I Love Your Smile, de Shanice, foi editada no ano de 1991 como primeiro single de Inner Child, o segundo álbum da cantora. A produção ficou a cargo de Narada Michael Walden, responsável por vários grandes sucessos da pop e do rhythm and blues. A música chegou ao segundo lugar da Billboard e liderou durante 4 semanas o top norte-americano de rhythm and blues. No Reino Unido, começou de forma discreta no início de 1991, mas uma nova edição no ano seguinte levou o tema até o segundo lugar. Na gravação, o solo de saxofone é tocado pelo músico de jazz Braden Marcellus. Perto do final, também é possível ouvir as gargalhadas de Janet Jackson e Renee Aslan Jr., acrescentando ainda mais boa disposição ao tema. Esta música tem 35 anos e é o hino do dia hoje, nas manhãs da 3, Shanice, I Love Your Smile.

0: Bom dia, são 9 horas.
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0: Bom dia, Madeira. Bom dia, Porto Santo. Terceira e última parte do programa de hoje. Estamos em pleno arranque de semana, segunda-feira, 5 de outubro.

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Apesar de ser segunda-feira e feriado, aqui no Funchal deste com uma boa sugestão. A Orquestra Clássica da Madeira apresenta um concerto de música de câmara às 6 da tarde. Isto vai acontecer na capela da Fundação Princesa Dona Maria Amélia com a Orquestra de Cordas Ensemble 21. 3, 3, 3, 3, 3.

0: Hoje é feriado nacional no nosso país. A data recorda a Revolução de 5 de outubro de 1910, que derrubou a monarquia constitucional e implantou o regime republicano. A República foi proclamada por José Relvas da varanda da Câmara Municipal de Lisboa perante milhares de pessoas. Terminavam 767 anos de monarquia em Portugal. Bom feriado com a RTP Antiga 3, uma boa. 3.
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Bonobo e Joy Crooks, também Charlie Puth, com uma dupla que já alinhou mais do que uma vez, junta Michael McDonald e...

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Margarida Campelo a começar mais uma hora na Antena 3 Madeira. Um só final. YouTube cantam Shane McGowan dos Pogues. Yeah, yeah, yeah.

Esta foi a Beatriz Pessoa, também Velhote do Carmo e ainda Siena Spiral. Work Drugs cantam Bobby Caldwell, What You Won't Do For Love. Manhã de segunda-feira na Antena 3 Madeira. Bem-vindo.

edição da Antena Teresa Madeira. O gás, como é habitual, a primeira vez é sempre na 3. A garota não ia dar a Michiganda.

Boa tarde, começando mais uma hora na emissão da Antena 3, tarde de segunda, aproveitando ao máximo o feriado de 5 de outubro.

É o som da Antena 3 Madeira, Brandon Flowers, Rolling Stones e Harry Styles. Louis Baker agora. Quem está de regresso são os New Radicals com One Night Only, para ouvir também na 3.

na Antena 3 Madeira. A chegar ao fim de mais uma hora, resta-me desejar a continuação de uma boa segunda. Tenha um bom início de semana, boa semana.

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0: Bem-vindos então para a primeira de 3 horas com a minha companhia aqui na RTP Antena 3. Vou Madrid para já com o som dos Red Hot Chili Peppers. Bem-vindos. 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

Mais um tema tirado do álbum New Music dos Coldplay, lançado no ano passado, em setembro. Agora vamos em frente, vem para aí Matt White para ouvir já a seguir. 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

Música em suspeita em circulação obrigatória aqui na RTP Antena 3. Para já vamos ficar com Madonna, para ouvir já a seguir aqui na sua rádio. 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

Antena 3, são 2 da tarde. Vamos a isto então para mais uma hora aqui nesta emissão, para abrir com os Role Model, tem música nova e é para ouvir já a seguir na sua rádio.

0: Aí está mais uma lista de músicas insuspeitas aqui na Antena 3. À boleia vou deixar-vos ainda com mais propostas, por isso, deixe ficar por aí.
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1: Antena 3, boa tarde, são 4 horas.

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1: Venha aí para mais uma hora 100% agora com o Chapel Glow and the Keeper.
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1: Depois Félix e Ahan com Chelsea. Walk with me. Bem-vindos.

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1: A música para agora do Weekend, depois Juan Franz com Sam Vieira.

chama-se Fast, Sedeben e Lovato. Em final, mais uma sequência de também Juan France com Sam Vieira, Não Há Stress e Cry For Me para The Weeknd. Seguimos agora com Townsend I, Down Under.

0: são os Maroon 5, All Night. Tivemos também Christina Sherry, Can You Be Mine, e Down Under, de Tones and I. Mais música a 100%, já a seguir com Cyril e Keith Alexander, True.
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0: mais um dos clássicos a marcar presença nesta sessão. Read in Pink, de Psychedelic Fuse, também Sarah com Keith Alexander, com nova roupagem para o clássico True.
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0: Show Nacional agora com os Fingertips, Musk, depois Beatriz Rosário com Raspão.

Isto é uma das recuperações para esta tarde. Somebody That I Used To Know para Cotia e Kimbra. Ainda tivemos a Beatriz Abrunhosa com Play. Música a 100% agora com David Bruno, 10 em 10. Depois os Coldplay e também Sabrina Carpenter.

chama-se Bad Cam, Sabrina Carpenter. Ainda tivemos os Coldplay com a remistura para penal de All My Love. E na sequência ainda David Bruno, 10 em 10. Charlie XCX. E depois os Gym Class Heroes. Estão muito bem ligados ao som da 3.

Aí está Last Night para Alok e Kylie Minogue, australiana, também a marcar presença nesta tarde. Ainda Roosevelt e Alanis Morissette. Já seguia temos os Fingertips com Musk.

está em formato acústico Once Upon a Time para Sandra Dória, Ruka e Juan, ainda Paralyzed até Lenny Kravitz e Mask dos Fingertips. Música a 100%, estão muito bem ligados. E agora temos a Beatriz Abrunhosa com Play. 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

0: está aqui Give Me a Reason para Pat Tuner, mas também Beatriz Abrinhosa passou por cá com o Play. Já a seguir, Desliza, de Ana Moura.
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0: Depois os Linkin Park.
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1: 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Seguimos agora com Tons and I, Down Under.

estão os Maroon 5 na Antena 3 com este All Night. Tivemos também Christina Sherry, Can You Be Mine, e Down Under, de Towns and I. Mais música a 100%, já a seguir com Cyril e Keith Alexander.

0: mais um dos clássicos a marcar presença nesta sessão na Antena 3, Pretty in Pink, de Psychedelic Fuse, também Sarah com Keith Alexander, com nova roupagem para o clássico Drew.
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0: Na Antena 3, show nacional agora com os Fingertips, Musk, depois Beatriz Rosário com Raspão. 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

0: Ronaldo está de pé ou deitado desde o jogo com a Noruega. O craque ficou tão traumatizado com o banco que prometeu nunca mais se sentar.
1: Eu peço que estar sentado faz mal à saúde e ao ego. Já mandei tirar todos os bancos, cadeiras, esse faz de minha casa e do meu avião. Viaja tudo de pé, agarrado a umas pegas como nos autocarros.
0: Depois do CR7 ter abandonado o estágio da seleção, a irmã Elma partilhou nas redes um post em que os portugueses eram descritos como invejosos, desdenhosos e ignorantes. Fomos perguntar à irmã do Cris se não quer acrescentar mais adjetivos.
2: Ah, claro que sim! Desdentados, hipócritas, malamados, sacripantas, mantecados, labregues, pacóvios, tanses, lorpas, abéculas, pendéricos, pernetas, befiquistas, cafajestes, gente que não está em ginásio em casa.
0: Eu penso que para já estamos servidos. 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
2: Claro que sim, a traição é um prato que serve frio. A cabra da minha zinha põe mais ovos que a minha. Em terra de flex, quem tem um busto é rei. Cão que ladra não joga.
0: 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Voltamos a falar quando precisarmos de mais.
3: 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Para nós, o vencedor será sempre Gustavo Santos, por ter descoberto a cura contra o cancro e todas as doenças em geral.
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0: Gustavo já nos ensinou a curar o cancro com vitamina D. E os infartos de miocárdio?
4: O infarto é o coração a fazer greve. E as greves resolvem-se negociando, ok? Põe-se a mão no peito e diz três vezes gratidão. E abraça-se um carvalho. E se a dor descer pelo lado esquerdo, não liguem para o 112. Liguem para a vossa criança interior.
0: E se a criança interior não atender?
4: Atende. Atende que ela não tem nada que fazer. Namasté para todos.
0: Namasté para ti também.

Bom início então de mais uma hora nesta sessão, a remistura para a Havana de Camila Cabello. Também os Rolling Stones clássico com I Can Get You Satisfaction.

Aí está Last Night para Alok e Kylie Minogue, a australiana, também a marcar presença nesta tarde. Ainda Roosevelt e Alanis Morissette. Já seguia, temos os Fingertips com Musk.

está em formato acústico Once Upon a Time para Sandro Dória, Ruca e Juan, ainda Paralyzed de Lenny Kravitz e Mask dos Fingertips. Música a 100%, estão muito bem ligados. E agora temos a Beatriz Abrunhosa com Play. 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

0: está aqui Me Reason para Pat Tuner. Também Beatriz Abrunhosa passou por cá com o Play. Já a seguir, Desliza, de Ana Moura.
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0: Depois os Linkin Park.
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são os Maroon 5 na Antena 3 com este All Night. Tivemos também Christina Sherry, Can You Be Mine, e Down Under de Townsend. Mais música a 100%, já a seguir com Cyril e Keith Alexander, True.

0: mais um dos clássicos a marcar presença nesta sessão na Antena 3, Pretty in Pink, de Psychedelic Fuse, também Sarah com Keith Alexander, com nova roupagem para o clássico True.
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0: Antena 3, show nacional agora com os Fingertips, Musk, depois Beatriz Rosário com Raspão. 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

0: Ronaldo está de pé ou deitado desde o jogo com a Noruega. O craque ficou tão traumatizado com o banco que prometeu nunca mais se sentar.
1: Eu peço que estar sentado faz mal à saúde e ao ego. Já mandei tirar todos os bancos, cadeiras e sofás de minha casa e do meu avião. Viaja tudo de pé, agarrado a umas pegas como nos autocarros.
0: Depois do CR7 ter abandonado o estágio da seleção, a irmã Elma partilhou nas redes um post em que os portugueses eram descritos como invejosos, desdenhosos e ignorantes. Fomos perguntar à irmã do Cris se não quer acrescentar mais adjetivos.
2: Ah, claro que sim! Desdentados, hipócritas, mal-amados, sacripantas, mendicantes, lebregues, pacóvios, tanses, lorpas, abéculas, pendéricos, pernetas, befiquistas, cafajetes, gente que não tem ginásio em galo.
3: Eu penso que para já estamos servidos. Também partilhou vários provérbios, todos baralhados. Quer juntar mais alguns?
2: Claro que sim! A traição é um prato que serve frio. A cabra da minha zinha põe mais ovos que a minha. Em terra de flex, quem tem um busto é rei. Cão que ladra não joga.
0: Obrigado, Elma. Voltamos a falar quando precisarmos de mais.
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No início então de mais uma hora nesta sessão, as remistura para a Havana de Camila Cabello. Também os Rolling Stones, clássico com I Can Get You, Satisfaction.

Aí está a Sandra Dória, Ruca e Juan, na Antena 3 com Once Upon a Time, Diram Dam, também The Door, Daddy Swims e tivemos ainda Maya Blandy no topo da sequência com Calor. Mais música a 100% já a seguir com Decide Robin.

0: Sou Nacional agora com o Mela, com este Não É Amor, mais uma das grandes propostas. Também recuperamos Carlos Santana com Rob Thomas, Smooth.
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0: E agora Diego Miranda com Anna Free, remistura de Master Groove com D-Lo. Estão muito bem ligados. Depois Dan Grohl com Sleep Away. Aí está Girlfriend.

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chama-se Bad Cam, Sabrina Carpenter. Ainda tivemos os Coldplay com a remistura para penal de All My Love. E na sequência ainda David Bruno, 10 em 10. Charlie XCX. E depois os Gym Class Heroes. Estão muito bem ligados ao som da 3.

0: Olá, bom final de tarde com a RTP Antena 3. Já a seguir, Prova Oral com Fernando Alvim, convidado a Milhanas. São 7:06 nos Açores.
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0: ouvintes da Prova Oral, na Antena 3, mas também na RTP2. Sim, que isto agora dá nos dois sítios, sabias isto, Milhanas?
1: Sabia.
0: Rádio então, e televisão.
1: Maravilha.
0: Tá mais meios é que há para conquistarmos? Vamos dar também no Expresso.
1: És um sucesso.
0: Sucesso total.
1: Sucesso.
0: Olha, tens um novo disco, mas eu não sei nada sobre ti. O que é que aconteceu entre na tua vida, entre este disco e o novo?
1: Primeiro, obrigada pela honestidade. Acho lindo. Lançaste um disco, não faço ideia sobre o que é que é o disco, não sei nada sobre
0: Não, sei. Não, pera, sei muita coisa sobre mim. Vais ficar muito surpreendida.
1: Assim,
0: eu não sei o que é que fizeste entre um disco e o outro.
1: O que é que eu fiz?
0: Sim, o que é que te aconteceu?
1: O que é que me aconteceu? Olha, o que é que me aconteceu? Aconteceu muita coisa, mas realmente houve assim uma mudança de 180 graus. Eu era, deitava-me tipo 6 da manhã, acordava ao meio-dia, fados a toda a hora, obsessiva e nanã, e de repente,
0: então,
1: depois
0: que é que
1: das 11 não me apanham acordada.
0: Isso é verdade?
1: Absolutamente. Até te respondo com esta ar. Até me ofendes.
0: A partir das 11 não te encontram acordada?
1: Não, não, não. Zero. Ativa, impossível. Acordo muito cedo, comecei a fazer desporto,
0: Será que foste por uma daquelas páginas na internet de espiritualidade? Não sei o que foi isso que te aconteceu, não foi?
1: Que
0: foste apanhada.
1: É que, e de repente vai ficar profundo, mas não precisa. Vai-te também dar-se a volta, não é? Mas, ou seja, no Sombra à Sombra eu acho que também tem um bocadinho a ver com a minha idade, com alguma imaturidade, consigo associar, que a nível criativo eu era tão obcecada, embora esta palavra seja um bocadinho pesada talvez, mas a minha admiração pelos artistas era tão grande, e os artistas que eu admirava eram tão deprimidos e tão viviam tanto num sítio de melancolia e de depressão e num sítio escuro, que eu achava que precisava de viver e de estar sempre nesse lugar para ser artista, para me poder pelo menos considerar artista. E portanto, isso juntando a realmente uma fase difícil, que foi a que acabou por concretizar o Sombra à Sombra, eu acabei por realmente estar ali a viver naquele sítio escuro e sombrio, e depois o que aconteceu foi que cresci, que a vida começou a trazer-me coisas mais bonitas, e portanto houve assim uma volta muito, muito grande.
0: Portanto, a vida está a trazer-te coisas mais bonitas.
1: Absolutamente. Estou numa fase muito boa.
0: Mas espera, é curioso, eu gostava de explorar essa ideia de que a melancolia, esse lugar escuro, muitas vezes parece que está muito associada à veia artística. Se tens veia artística, tens de ter essa nostalgia, essa melancolia, esse lado, por vezes, sombrio. Será que vende mais isso?
1: Eu não acho que seja. Não sei. Talvez, depende um bocadinho se calhar dos meios, não é? Há artistas que vivem mais assim do que outros. Eu não consigo, se calhar não associo isso a uma Taylor Swift, por exemplo. Não sei, talvez. Se calhar também tem aquele lado.
0: Achas?
1: Não sei, pelo menos de forma diferente. Porque também se cultiva muito. Eu acho que, por acaso eu acho que falámos sobre isto da última vez que eu estive cá. Que foi uma preocupação que eu falei e que volto, olha, não houve assim tanta coisa que mudou, mas séries como Euphoria, por exemplo, e não sei o quê, que são tá muitíssimo bem feitas e são inacreditáveis, mas que eu acho sempre que há um perigo exatamente que vem dar esse lugar de promover esse sítio de destruição, de autodestruição, de, porque crias principalmente falando, se calhar mais a nível público de Américas e não sei o que, em que há sempre um fanatismo que nós aqui, graças a Deus, não temos tanto, que tu crias uma obsessão pelas personagens e de repente já queres ir para as drogas e já queres ir, sabes, para essa coisa de decadência. E portanto, não sei, mas realmente percebi que não preciso de ser triste para ser artista e que posso ser
0: não igualmente precisas nada disso.
1: Ser feliz.
0: Não quero, sobretudo neste programa. Já agora, diria que tens 24 anos?
1: 24.
0: Aos 24 anos, o que é que alguém que tem essa idade quer? Casa, possivelmente, não é?
1: Ah, isso, sem dúvida. Assim logo.
0: Já
1: mais
0: tens
1: que
0: casa?
1: Tudo, não, não tenho casa. Quer dizer, tenho casa, mas divido.
0: Se não tiveres casa, vais outra vez para aquele lugar sombrio do primeiro disco.
1: Estou quase. Não, quero muito casa. Realmente está a ser, é assim, a próxima grande prioridade. Mas o que é que eu quero? Quero... eu acho que é tão assustador estar nesta profissão, que eu acho que aquilo que eu quero é poder continuar a viver só dela, sem ter que fazer mais nada, que até agora tem acontecido e que eu sei que sou uma privilegiada, mas é sempre muito mutante, nunca sabe o dia da manhã, principalmente depois de lançar um disco, tipo, se não for bem recebido.
0: Tu dizes, no entanto, que a tua profissão é um tanto ao quanto assustadora?
1: Sem dúvida, muito, muito. E acho que tem que ser, eu sinto que tenho que estar constantemente a controlar essa possível ansiedade que vem muitas, muitas, muitas vezes, e tenho que estar constantemente a tentar contrariá-la, porque a verdade é que é tudo muito incerto. Eu sou uma pessoa que, embora se calhar não pareça, gosto muito de rotinas, e se calhar também até foi por isso que acabei por fazer a cena do desporto, tipo, de primeira coisa da manhã, e mesmo que eu não tenha mais nada para fazer no dia. Mas, por exemplo, eu estava a falar sobre isto agora com uns amigos no outro dia, de há uma coisa que me encanta muito, e não quer ser mal interpretada e parecer que estou a menosprezar um trabalho das 9 às 5, mas há uma coisa que me encanta muito na ideia de uma pessoa que trabalha das 9 às 5 para alguém, para uma empresa, se entras em período de férias, estás de férias. Ponto final. Uhum. São as tuas férias, e bem, e merece, e vais viver as tuas férias, e vais desligar o cérebro. Salvo exceções, obviamente. Eu sinto que nunca, se eu tiver uma semana em que não tenho absolutamente nada para fazer, é a coisa mais aflitiva da minha vida, porque eu, ao mesmo tempo que podia só assumir, esta semana eu vou de férias, vou com os meus amigos, vou ao cinema, vou ler, vou ver uma série, eu não consigo. Então, o que às vezes acontece, isto é real, parece maluca, tontinha, que estou em casa, sentada, quero ver uma série, mas não me permito ver uma série porque senão vou me sentir inútil. Quero ir compor, mas também não estou nada, e não tenho que compor, ponto final, sabes? Não é? Então é sempre uma coisa aflitiva de me sentir inútil e de não saber muito bem lidar com o tempo livre, que existe muito nesta área, não é?
0: Estou a adorar as tuas interrogações, mas quando vês uma série, por que raio é que não podes ver uma série? Essa
1: não
0: série...
1: lembrava disto ser tão sério. Mas,
0: não, pera. Não.
1: Tens que dar a volta.
0: Pera, já
1: lá. Precisa de leveza.
0: Sim, mas está a ser leve, no entanto, peraí. Mas para, veres uma série pode ser algo que para além de ser leve, que te cultiva e que te dá ideias até para outras coisas, claro. Mesmo na tua veia artística. Até via isso. Isso não é não fazer nada, pelo claro contrário, eu acho que é um investimento.
1: Claro que não, e o problema aqui é todo meu, porque atenção, até porque não teria mal nenhum se eu até escolhesse ver uma série que eu sabia que não me ia oferecer absolutamente nada, ou que não me ia cultivar de maneira nenhuma, porque eu não tenho nada para fazer, não estou a fazer nada.
0: Tu não serás hiperativa?
1: Eu acho que não.
0: Não?
1: Não, eu acho que não. Eu acho
0: agora
1: que
0: acalmaste quando disseste isso.
1: Eu acho que não. Não, mas eu acho que não, acho que tem... Não sei.
0: Mas quando se ouve o teu disco, este disco, sente-se que há uma maturidade. Sente-se que, se eu não te conhecesse, e se não houvesse qualquer imagem tua, eu diria que era uma pessoa com 50 anos, bem vivida.
1: Uau. A sério?
0: Sim, era o que diria.
1: A sério?
0: Sim, custa acreditar que é uma pessoa de 24 anos que canta daquele modo.
1: E pões mais idade neste do que no outro? Não, viste?
0: Neste que eu vi, ponho isso. Não posso mentir, mas a verdade, não, do outro só conhecia um tema, não tenho ouvido, e este aqui.
1: Mas é porque se calhar agora ficou-te mal, porque se calhar este disco eu acho que se calhar me diminui.
0: Mas este ouvi todo, ouvi até mais que uma vez, e fica-se até me emocionou, pelo menos com dois temas.
1: A sério?
0: Olha, uma delas, eu acho que este tema, e que é o single avanço deste novo disco, é muito. Eu acho muito. Muito intenso.
1: Por acaso é giro, porque eu acho que essa canção começou por ser, para mim, a nível assim lírico, é das canções mais tristes, ou pelo menos vive assim de uma dualidade muito dura, de, enfim, é das canções mais tristes a nível lírico, e eu quis tão pouco que ela ficasse associada a uma canção triste que lhe quis dar assim um universo musical.
0: Mas é triste na mesma.
1: É, mas eu acho que é essa a grande diferença, se calhar, para este segundo disco, é que já não, as canções tristes, ou até podem ser mais tristes do que as do primeiro disco, mas parece que pesa diferente.
0: Será que as pessoas depois estão ouvindo o teu primeiro disco e ouvirem este assim, não, ela quer que, não, nós só gostamos quando ela canta músicas tristes, ela não
1: eu
0: pode
1: tive
0: agora...
1: esse medo, honestamente, a sério, porque eu acho que, porque é isso, porque era um bocadinho com a conversa que estávamos a ter há bocado, eu sinto que de repente eu estava a dar por mim com medo de Porque a verdade é que, eu, embora tenha sido realmente uma fase difícil, mas mais a de criação do que propriamente depois a de defender o disco ao vivo, eu lembro-me que houve uma altura em que eu vivia, tipo, as pessoas associam-me realmente a uma imagem que eu criei de Milhanas Triste, Milhanas Sombra, e eu sou muita... odeio esta palavra, mas vou dizê-la porque foi a primeira que me veio à cabeça, mas tipo, brincalhona ao vivo e... Parecia um bocado uma tia. Brincalhona, eu sou muita brincalhona.
0: E pode ser muito brincalhona.
1: Eu sou muita brincalhona. Mas eu tinha um bocado no início de receio de desmanchar a personagem. E de repente é tipo, como assim? Isto não é sobre... E percebi que eu própria estava ali a precisar de cancelar essa coisa que já estava a ser tão...
0: Milhanas, repara na minha próxima pergunta. Como é que foi a tua infância? Será que eras brincalhona? Eras uma criança brincalhona?
1: Por acaso era. É. Eu acho que fui. Gostava de me ter tido como filha. Achas que isto soa mal? Achas que sou muito pretencioso?
0: Pode soar.
1: Imagina, claro que isto são tudo memórias que me foram implementadas, não é?
0: Repara, tu és filha de músico, não é? Acredito que muitas pessoas, isto é uma pergunta exatamente feita centenas de vezes, portanto não a vou fazer. Mas de que forma é que isso depois influenciava? Sei lá, onde é que passavas as tuas férias de verão? Havia um sítio que normalmente ias? Passavas sempre no mesmo sítio? Não, viajavas sempre? O pai nunca estava em casa? E tu agora o meu pai batia?
1: Sabes, sempre no mesmo sítio. O teu pai nunca estava em casa. Por acaso, tem graça, porque eu passava sempre férias no mesmo sítio, mas não é nada aquela coisa de ser sempre numa... Estou a mentir 100%. Eu tinha uma casa de férias em Melides.
0: Bom.
1: Linda, e não é nada aquela tipo, de repente, casarão. Não, era mesmo um monte em Melides, muito giro. O meu pai construiu-me uma casa na árvore, baloiços, fazia tudo, era assim o entretenimento dele de verão. E depois essa casa, já não me lembro bem porquê, foi vendida, mas como se continuámos.
0: Eu sei porquê.
1: Porquê?
0: Para apostarem na tua educação, Milhanas.
1: Provavelmente foi por causa disso.
0: O teu pai destruiu os sonhos dele para apostar tudo.
1: Acho que aquilo era mais o meu sonho do que o deles. Mas depois, sei lá, passava... Sim, eu tive uma infância boa. Eu tive uma infância boa.
0: Eu gosto de saber isso.
1: Gostas?
0: Eu gosto
1: de... Tu tiveste?
0: Sei lá, sim, tive. E eu, numa casa muito pessoal, estou aqui para falar de mim, mas já que perguntas, eu ia sempre para o Douro. E também tinha lá... Tenho uma casa. E como os meus pais eram professores, eu ficava lá imenso tempo. Ficava dois meses. Sim, sim. É, não, agora já estão formados. E a verdade é que aqueles dois meses que podiam, para mim, ser um aborrecimento, não eram.
1: E ficavas os dois meses.
0: Dois meses lá, era incrível.
1: Mas tens irmãos?
0: Tenho duas irmãs. Pois. Que também ficavam.
1: Mas faz diferença. É que eu não me metiam dois meses só com os meus pais, eu sou filha única.
0: Ah, pois é.
1: Que tédio. Eu tinha sempre que andar atrelado às férias das minhas amigas.
0: Será que o. Não sei, eu acho que os filhos únicos. Depois usam estratégias em que estão bem com eles, ou não? Ou há sempre ali uma solidão?
1: Eu acho que há.
0: Ah?
1: Ou seja, eu brincava muito sozinha e vivia em paz com isso.
0: Tinhas amigos imaginários?
1: Não.
0: Ok. Desculpa. Não. Brincava, sim.
1: Não, mas brincava, ou seja, eu sabia de entreter-me sozinha, mas eu acho que a minha infância foi tão boa, ou pelo menos, não sei, não é que... que tivesse sido pior se isto não tivesse acontecido, mas eu devo muito também ao facto da minha infância ter sido muito partilhada com as famílias dos meus amigos. Eu vivia muito as famílias grandes das minhas amigas e acho que isso me tirou, se calhar, algumas coisas de filha única, sabes? De realmente eu dormia muitas vezes em casa de amigas com sete irmãos e portanto eu já era mais uma irmã e portanto viver essa dualidade de ser filha única, mas ao mesmo tempo não me sentir nada filha única, porque os meus amigos sempre foram mesmo muito, muito próximos. Acho que me deu esses dois universos e foi fixe.
0: Nunca te aconteceu os teus pais dizerem, olha, vamos passar férias com determinado casal, e tu pensares imediatamente que filhos é que tem o casal?
1: Claro.
0: Porque isso vai mudar as tuas férias, não é?
1: Eu lembro até se eu vou ou não.
0: Sim, muitas vezes os meus pais diziam isso e eu arrebitava logo as horas assim, mas qual? Que amigos é que você quer? Era, tipo, que filhos é que eles têm, não é?
1: Até porque tu vais ficar entregue às crianças, ninguém, sim, sim. Ninguém te vai ligar,
0: tu vais ter que conviver.
1: Tem cá um casal, sim. Amigo.
0: Sim, sim, tu vais.
1: Perdes toda a importância.
0: Quer tu queiras ou não, tu vais brincar com os filhos daquele casal amigo.
1: Sim, portanto, sim, não tens.
0: Vão ser os teus melhores amigos.
1: Nada,
0: é verdade. Olha, deixa-me só dizer que temos que passar aqui um tema. Vamos passar aqui um tema do Surto, que é o teu disco.
1: Vais ouvir.
0: Não, eu já ouvi o Surto.
1: Ah, ok.
0: O outro é que eu não conheci muito bem. Este ouvi bem, ouvi duas vezes. Ai, tu pensaste que era o contrário.
1: Achei que era o contrário.
0: Já não lembro do outro
1: bem. Não, assim está tudo bem.
0: Ah, é? Ouve, não, este conheço bem.
1: Ok.
0: Agora ficaste feliz.
1: Agora fiquei feliz.
0: Bem, a entrevista agora vai correr muito
1: melhor. Mas agora quer que vais ouvir o outro para perceber se ainda era mais velho no outro.
0: Este aqui uma senhora respeitável de 50 anos.
1: Uma respeitável senhora. E sou.
0: Então pronto, mas não tens 50 anos, tens 25 ou 24?
1: Bom, 24.
0: Bom, deixem-me só dizer, ouvintes da Prova Oral, que estão a ver-me e a ver-nos, neste caso, na RTP2, mas também na Antena 3, que existe o WhatsApp. A novidade não é para as pessoas que estão a ouvir a Antena 3, que já vêm há muitos anos, mas para as pessoas que só agora nos encontraram neste formato. Sejam muito bem-vindos, estamos muito contentes por estar aqui na RTP2. A nossa linha de WhatsApp é o 96032-736. 6272, podem enviar mensagens que podem ser de áudio ou de vídeo. De vídeo ainda era mais giro, não é? As pessoas pegam no telemóvel e enviam. Eu não sei se ainda conseguimos passar. Se não conseguimos hoje, vamos passar um dia. Isso vai acontecer um dia no futuro. Mas podem já começar a ensaiar, porque se enviarem de vídeo, serve para os dois meios.
1: Giro.
0: Não é?
1: Giro.
0: É giro.
1: Adorei.
0: Gostaste?
1: Gostei. E é novo.
0: É revolucionário. Onde? Sabes que a Prova Oral foi o primeiro programa em Portugal. Isto vai soar altamente pretencioso, mas é verdade. Nós usamos o WhatsApp. Agora toda a gente usa, não é? Nós fomos o primeiro programa a usar o WhatsApp. Já tínhamos tentado outras plataformas, mas nenhuma dava resultado. Era tudo um fiasco.
1: E depois aparece. É aquela coisa da comunidade.
0: Não é comunidade, este programa sempre foi muito interativo. Antes tinha chamadas em direto, mas agora com o WhatsApp recebemos muitas mais, podemos fazer uma triagem. É bom. E o programa não perdeu interatividade nenhuma. Pelo contrário, os telespectadores da RTP2, só agora é que estão a ver isto. Queremos telespectadores da RTP2. Atenção, não são prioritários em relação aos da 3.
1: São.
0: Não são nada, não podem ser. 960386272 é a nossa linha do WhatsApp. Sejam bem-vindos. Fiz aqui uma geneira, não é nada disto. Sejam bem-vindos e agora é que é. Agora é que vai ser, reparem. Agora é que vou assustar. Milianas é a nossa convidada.

0: 2.
1: Manda lá o vídeo.
2: Entretanto, deixem-me dizer-vos que o programa da manhã vai ser, como direi, muito comentado.
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2: Esperem lá. Aconteceram aqui várias coisas, entretanto. Tu descobriste que podes colocar volume nos teus assustadores, não é?
1: Podia ir ao swing. Mas por acaso fiquei interessadíssima, quero imenso ver o programa da manhã.
2: Pois, já viste?
1: Acho incrível, acho super para a Frentex.
2: Muito para a Frentex. E atenção, porque não é muito comum os swingers darem a cara e participarem num programa como este. Por isso,
1: e também
2: amanhã...
1: não é comum um programa como este dar
2: é verdade.
1: Palco. Parabéns.
2: Eu tenho muita curiosidade.
1: Tu és incrível.
2: Sou incrível, não sou? Bom, deixa-me só... Ah, temos aqui uma mensagem de Samuel Lúria.
7: Olá, Alvinda, aqui fala Samuel Lúria. Como tu sabes, eu tento sempre invadir o teu programa cada vez que acho que estás a levar alguém cujo excesso de talento e de impecabilidade merece ser vetado pelos que ficam, pelos que sobram e que desejam eliminar essa concorrência tão desleal. É o caso da Mianas, não devia existir. Alvinda, não te esqueças, daqui a uma semana estamos a jantar. É para os ouvintes ficarem a saber que isto é tudo uma camada de amiguismos e de cunhas.
1: Não me convidaram.
2: Lembras-te da primeira vez que conheceste o Uria?
1: Ai. Lembro. Lembro, porque, desculpa, é que interessante, foi uma vida inteira de muitas partilhas, mas nós conhecemos-nos num concerto de homenagem a 25 de Abril.
2: 25. Pois é possível.
1: Ah, achei que não era, era.
2: Então poderia ser, não é?
1: Não era, era.
2: Aliás, ouvintes da Paravaral, que nos estão a ver na RTP2 e a ouvir na RTP3, deixem-me só dizer-vos que hoje é feriado, não é? É o 5 de outubro e nós estamos aqui a dar um belo exemplo de produtividade. Estamos olha, a trabalhar. Basta. Isto é para as pessoas dizerem, não sei que os artistas fazem o que querem. Estão a ver? Estão a ver onde é que estão os artistas? Pois nem eu. Para, os artistas onde é que estão? Estão as pessoas, especialmente em Monte Gordo, a ver esta emissão, a desfrutarem assim, belíssimo dia, a ver a RTP2 assim, enquanto apanham o sol e bebem um gin, e nós aqui.
1: Mas também era o que nós queríamos estar a fazer. Também não sejas hipócrita.
2: Não. Peraí,
1: eu sei que estás a adorar estar aqui,
2: mas... Eu não me importava nada de estar de Monte Corto a sorver um gin a esta hora.
1: Preferias?
2: Não.
1: Não sejas mentiroso.
2: É verdade.
1: Fica-te mal.
2: Talvez sim, é melhor.
1: Mas espera, esta aparição do Uria foi live?
2: Foi live.
1: Estás a sério? Ele está a ouvir agora?
2: Porque queres outra? Posso-lhe pedir?
1: Queres mais?
2: Uria,
1: quer brincar mais?
2: Uria, se me estás a ouvir, podes enviar outra mensagem só para a Milhanas perceber que este programa é interativo. E mas agora, como estamos na 2, temos outras obrigações. Nós temos que conquistar os telespectadores da 2, mas, no entanto, temos que conquistar com alguma inteligência. Para os ouvintes da Antena 3 não sentirem ciúmes. Estamos agora
1: claro.
2: Olha.
1: Tens toda a razão.
2: Não é? Que assim perdemos pão e bola.
1: São, tipo, toda a gente sabe que são os melhores de sempre.
2: Pois são. Bom, deixem-me só dizer que vamos ouvir agora um tema que é justamente o single avanço deste novo disco da Milhanas, que se chama Surto. Chama-se Surto porque tiveste algum surto mental, Milhanas.
1: Realmente.
2: Estás bem?
1: Estou bem. Surto porque, olha, porque viver é, por si só, um surto. Gostaste?
2: Isto foi demasiado intenso. Vamos ouvir então um dos temas incluídos em surto.

0: Voltamos. Chama-se Se o Jardim Secar. Faz parte do segundo disco de originais da Milhanas, que é a nossa convidada de hoje. Milhanas, como é que vês aqui este teu, teu disco? Como é que o sentes?
1: Olha, acho que é um disco de descoberta, acima de tudo. Acho que foi um disco de muita descoberta. É um disco de liberdade, e não no sentido emocional da coisa, mas quis muito arriscar. Foi um disco muito desafiante de fazer, em que eu própria me senti muitas vezes e constantemente fora da minha zona de conforto. E isso é muito fixe de... Ou seja, é um disco que não é o que seria esperado depois do primeiro. E eu senti que precisava muito, estava a sentir urgência de fazer uma coisa diferente e de me desafiar e de ir procurar referências novas. Portanto, é um disco realmente diferente em vários campos e do qual eu estou muito orgulhosa. E é muito... Estou muito serena, é muito bom lançar um projeto e sentir-me realmente orgulhosa. Ou seja, consigo assumir as fragilidades do disco. Embora ele tenha saído agora, eu já sabia antes dele sair que ele tinha fragilidades, e eu acho que é isso que eu gosto nele. Acho que é um disco mesmo muito imperfeito, mas, ou seja, não me vai chocar nada se alguém disser ali estavas, não disseste a palavra não sei o quê, ou ali aquela, não sei, a guitarra. Mas eu não quis, não procurei, procurámos que fosse um disco perfeito. E acho que é aí que está a graça do disco, de ser um disco.
0: Ninguém gosta de coisas perfeitas.
1: Sim, quer dizer, não sei. Hoje em dia eu acho que soa tudo. Eu própria era assim. Se eu tenho um estúdio para mim, posso fazer o take perfeito, porque é que não é de fazer? Eu acho que procurei exatamente o contrário neste disco, de escolher os takes mais viscerais e com mais veneno, mais até do que a parte técnica. E portanto, acho que as maiores diferenças são essas. E estou muito, muito feliz com ele.
0: Vais ter concertos ao vivo?
1: Vou ter concertos ao vivo. Olha, dia 10, sábado, vamos estar no Montijo.
0: Será que Paulo Futre vai ver o teu concerto?
1: Esperemos que sim.
0: E se calhar vai mesmo.
1: Se calhar vai.
0: Eu tenho o número de Paulo Futre e vou avisá-lo.
1: Eu gostava.
0: Milhanas no Montijo. Paulinho.
1: E tu?
0: Eu não estou cá.
1: Não. Estou assim muito gordo.
0: Não, estou em Santa Maria, na ilha.
1: Ah,
0: já foste?
1: Não.
0: Já foste aos Açores?
1: Já fui aos Açores, mas nunca estive em Santa Maria.
0: Devia haver o cheque, cheque Ilhas. E era um cheque que o governo português, fosse ele qual fosse, dava.
1: Uhum.
0: E as pessoas usufruíam de forma a que nenhum português
1: nunca tivesse
0: ido às ilhas.
1: Concordo.
0: Não achas?
1: Até porque é bastante caro.
0: Mas depois também havia o cheque Continente, que dava a oportunidade às pessoas dos Açores da Madeira, claro, a visitarem sempre o Continente. Também justo. Não se justifica pessoas, não é?
1: Sim, sim, tinha que ser...
0: Isto é boa ideia.
1: É.
0: Bom, deixa-me colocar aqui duas. Olha, o Samuel Luria enviou outra mensagem. Eis o que diz Samuel Luria, a provar que há interatividade neste programa, que estamos em direto com todas as pessoas que estão em Monte Gordo na praia. Diz Samuel Luria.
2: Foi live, confirmo. Estou aqui a ouvir, estou a segurar um jornal do dia de hoje. E diz Ronaldo coisas e Brasil não sei o quê.
1: A comprovar que está a ser no momento.
0: Luria, a comprovar que está a ser no momento. Isto sim. Já agora, o João Cavaleiro deixa esta mensagem.
3: É, Alvin, este é o meu primeiro áudio. Aqui vai para o Varal. Mas não é a primeira vez que estou a ouvir. Muito menos a prova oral. Já para aí há 20 anos que te ouço atentamente, e a todos os teus convidados. Como estavam a falar de novidades, eu estou aqui a fazer uma novidade, que é, estou a enviar pela primeira vez uma mensagem para o WhatsApp da prova oral. Isto para dizer o quê? Que o Alvin é fantástico, isto é um excelente programa, e que a convidada também, sim senhor, um grande tipo de raciocínio, mentalidade genuinamente boa, para mim, que acho que deve ser o exemplo para as gerações mais novas neste momento. Boa continuação, boa conversa, vamos a isso.
0: Vês?
1: Adorei.
0: Isto é que é uma mensagem.
1: Você já viste isto?
0: De ânimo.
1: Boa mentalidade. Ok. O que é que foi mais?
0: Foi só isso.
1: João Cavaleiro?
0: João Cavaleiro.
1: Ganda João Cavaleiro.
0: É necessário. Já agora, deixa-me só dizer que os ouvintes também podem mandar mensagens escritas, mas quando isso acontece tem que colocar os meus óculos.
1: Claro.
0: Portanto, os óculos, o que é que dizem? Ora, cá está. Antes de mais, queria dizer que o surto tem sido o soundtrack dos meus últimos dias. As minhas expectativas eram altas, mas não estava toda à espera deste estrondo de disco.
1: Olha.
0: Espera. Passando à pergunta, já que o cinema teve uma grande influência neste teu novo disco, diz-nos os teus quatro filmes favoritos do momento. Um grande beijinho e muito sucesso da Joana. Já viste? Boa mensagem também.
1: Obrigada, Joana. Fico mesmo feliz. Uma alegria.
0: E é também uma boa pergunta. Sim, o cinema marca muito este teu disco.
1: Sim, sem dúvida. Para cá se tem graça, acho que és ir contar, porque a verdade é que o primeiro disco eu estava muito na cena da poesia, lia muita poesia e literatura no geral. E cheguei ali a uma altura, depois do Sombra à Sombra, em que, dado um bocadinho também a minha profissão e a minha cena de rotina e não sei o quê, comecei a sentir necessidade de alimentar o cérebro noutras áreas. Então, larguei a literatura e comecei a ler livros técnicos, coisas nada a ver. Obsoletas mesmo. E,
0: mas espera, mas porquê?
1: Não, tipo, coisas que não me interessam.
0: Então porquê que estavas a ler?
1: Porque queria perceber, sabes?
0: Uhum.
1: Não. Ok. Enfim, então comecei a ler livros técnicos, mas precisava desse lado criativo que viesse de algum lado. E então foi aí que entrou o cinema. E de repente o que acontecia com os poemas, que era um bocadinho quase a cena de acabar de ler um poema e saíres inspirada para escrever uma letra, começou a acontecer com guiões de filmes, de ouvir uma boa história ou ver um quadro bonito, quadro de filme, e de querer logo partir para o meu caderno e para a minha guitarra. Portanto, o cinema acabou por protagonizar o papel que a poesia tinha. E assim, os grandes dois realizadores que fizeram parte deste processo todo foram, acima de tudo, o Godard e o Bergman. Foi uma viagem muito apaixonada.
0: Mas espera aí, como é que chegaste também a eles? Como é que uma miúda de 23 anos chega ao Godard e ao Bergman?
1: Eu acho que... desculpa. Ai! Ou seja, a minha mãe
0: um
1: sempre... Tive agora um surto. A minha mãe sempre é muito apaixonada por cinema, portanto, ou seja, eu já conhecia, mas depois foi um bocadinho a cena de procurar. O Filipe Mel também me deu imensas sugestões bonitas. Na verdade, eu não falei deste realizador, mas o Taste of Cherry, que é um filme belíssimo e que até vou dar como um dos meus filmes preferidos deste momento, acabou por dar nome a uma das canções do disco, que é O Sabor da Cereja, graças ao filme Taste of Cherry, e foi o Filipe que mostrou. Mas na verdade eu acho que tem muito a ver com, a partir do momento em que tu entras na viagem, vais percebendo que há milhões de coisas belíssimas a descobrir. E foi uma viagem obsessiva, absolutamente. Portanto, há coisas que não mudam do Sombra ao Sombra para agora, e deste cérebro, mas que eu pus na cabeça de quero pelo menos ver assim 80% da obra destes dois realizadores, porque mexeram mesmo comigo em campos diferentes. O Godard foi mesmo mais a cena dos guiões, eu acho aquilo um assombro, e o Bergman foi mais inspiração visual, eu acho que tem uma visualidade. E portanto, respondendo à pergunta, eu vou ter que dizer, não sei, quatro filmes, não sei, de repente, não sei.
0: Até mas espera, prometo... podes dizer um ou dois? Então podes começar por um do
1: Taste
0: Bergman.
1: Of Cherry. Vou dizer o Vivre Sa Vie, que também roubei para uma das canções do disco, que é do Godard. E agora também, para não parecer só tonta intelectualoide, vou dar um. Mais
0: American Pie 2.
1: A ressaca. Por acaso, cada filme.

0: Hex é uma série muito fixe, de agora.
1: Ah, é? Onde?
0: Sim.
1: Onde é que se vê?
0: Prime? Eu acho que é Prime. Que é sobre uma comediante assim, mais velha, portanto, que foi um ícone a dada altura e é um bocadinho. É muito fixe.
1: Vou ver. Deixa-me colocar aqui outra mensagem, esta do Pedro
2: Rosa.
1: Eu acho
2: a Milhar nas Comoras das vozes mais doces. Não parece nada a ter 50 anos. Eu tenho 51.
1: Tem 50.
2: E acho que não. Aquela versão do silêncio, no silêncio tanta gente, é pá, adoro. É uma voz que me acalma.
0: Olha que beleza.
1: Olha, Pedro Cavaleiro a dizer que tinhas assim um bom discurso. Agora, outro ouvinte, o Pedro Rosa, a dizer que a tua voz o acalma.
0: E que não parece uma velha.
1: Sim, sim.
0: Eu agradeço mesmo.
1: Espera, o que é que ao longo da tua carreira, o que é que tu já ouviste? O que é que o público te diz? Que mensagens é que tu recebes?
0: A minha melhor é esta, sem dúvida. Foi dita por Salvador Sobral, primeira vez que eu o encontro. Estamos frente a frente vou-lhe chamar um sarau, uma tertúlia, vários músicos. E eu acabo de cantar e ele diz: sabes o que é? Mas muito sério, sabes, aquela onde já tiveste com ela.
1: Adoro.
0: Claro. E ele diz-me: tu pareces uma francesa com 50 anos que foi prostituta a vida toda. Estou Salvador já agora a fazer mulheres, bem? Olha, curti muito, está bem? Uau. Acho que essa foi assim a que ficou até hoje.
1: Isso é incrível, é incrível. Aliás, eu acho que em breve vou estar com ele porque, e isto é uma novidade, ouvintes da Provaral, vamos entrevistar a Kika. Sabes quem é a Kika, a jogadora de futebol?
0: Nazaré.
1: Sim, a Kika Nazaré. Ela vive em Barcelona. E quem é que vive também em Barcelona? O Salvador Sobral, que, e esta é a novidade, eles são mesmo amigos.
0: É verdade. Comprovo.
1: Eles são mesmo amigos. Então, eu estou a pensar ir entrevistar a Kika Nazaré lá. Não, pois também era uma possibilidade, mas se eu junto depois,
0: não
1: vou juntar.
0: Caos.
1: Mas depois gostava de estar com o Salvador. Vou ligar para nos vermos, não é?
0: Bem, não fora ir de a Barcelona,
1: claro.
0: Claro.
1: Aliás, todas as pessoas, quando fossem agora a Barcelona, deviam ir visitar o Salvador Sobral. O que é que tu achas desta ideia com a
0: capa? Um monumento, não é?
1: Incrível, não é?
0: To-do list. Vou a Barcelona, tem
1: sim,
0: que estar com
1: e fazer mesmo para a porta da casa
0: e ele cumprir, não é?
1: Sim. E ele tinha que vir à janela. Não era demais.
0: Vamos
1: e passava a vida nisto. Era incrível. Não era? Mas sem o avisar. E fosse à hora que fosse.
0: Era lindo.
1: Duas, três da manhã, estas todas tinham a morada de Salvador Sobral. E tocava à porta.
0: Isso era um bom filme daquele tipo Truman Show. Tipo, podia dar assim uma coisa engraçada. Ele de repente, de alguma maneira, tinha-se comprometido com essa.
1: Tu sabes que há pouco estavas a falar de cinema e da altura eu olhava para ti e dizia assim: te podias ser atriz se quisesses.
0: Gostava muito que a minha vida passasse por aí, eventualmente. Gostava mesmo. Mas tipo, mais velha mesmo.
1: Porquê mais velha?
0: Porque agora é música. Mas gostava, ou seja, isto parece uma coisa condescendente, tipo, porque é fácil e eu algum dia passo lá. Não, mas ou seja, acho que ainda quero desenvolver muita coisa enquanto compositora, enquanto intérprete. E,
1: para depois chegares aí.
0: Porque quero mesmo dedicar-me. Se algum dia decidir, quero estudar. Eu gostava muito de estudar.
1: Representação?
0: Adorava mesmo. Só que sei que não, neste momento não me posso comprometer. Porque. Tipo, fazer uma licenciatura?
1: Então.
0: Não consigo, desculpa. Sem tempo.
1: Como é? A tua vida é muito, muito preenchida?
0: Às vezes é mais do que eu. Não estou a perceber.
1: Espera aí, calma. Não é, juro que não.
0: Não, mas para cá sim, ou seja, claro que é muito mais fácil para mim, com a vida que eu tenho, pensar na possibilidade, comparando com se calhar outras pessoas que estão a fazer um trabalho normal. Mas não iria estar tão presente quanto gostaria, até que falta muitas vezes.
1: Eu percebo, mas às vezes não sei.
0: Porque não é propriamente, ou seja, não é um curso que dá para fazer meio cá, meio lá. Você tens que estar realmente presente, acho eu.
1: Faz um workshop. Ou daqueles.
0: É que eu sou daquelas que para ir tem que ir.
1: Daqueles retiros de 15 dias.
0: Não interesse.
1: Não tens?
0: Não tenho.
1: Olha, há pouco não te fiz uma pergunta, mas eu queria te fazer que é. Quais são as tuas opções? Tens alguma recente opção? Sei que és uma pessoa de opções.
0: Sou. Opções, tenho ginásio.
1: Essa é a tua opção.
0: Coisa mais,
1: não, pode ser, é válida. Mas tens algum desporto ou é só.
0: Pois é que isto vai começar só a piorar. Porque

0: e te dizer de repente então, vai um aumenta... esporte incrível.
1: Vai aumentar o interesse? Piora.
0: Musculação.
1: Não estava à espera.
0: Mas tipo, já tem imensa coisa que não. Me dá alguma profundidade. Posso ser um bocado
1: sim,
0: agora?
1: Sim, podes.
0: Mas a minha opção neste momento é essa, honestamente.
1: Fazes musculação no ginásio?
0: Uhum.
1: Mas espera, recorres a tutoriais do YouTube?
0: Não, treino com o PT, claro que hoje em dia já tenho alguma independência porque isto já lá vão 2 anos. Mas é realmente uma paixão muito grande.
1: Uhum. Ok, achas que podemos ver num daqueles concursos de musculação?
0: Ai, eu
1: adorava. Não há condescendência nenhuma. Eu adorava ver
0: tipo
1: milhares.
0: Bodybuilder.
1: Não, sim.
0: Toda oleosa,
1: treitando. Isso era incrível. E é. Connosco a concorrente número 3, Milhanas. E tu aparecias lá cheia de óleo.
0: Mas ou seja, porque perguntaste a opção e eu acho que até está num nível obsessivo. Ou seja, claro que tenho outras mocas.
1: Quando eras miúda tinhas outro tipo de opção? Tinhas opção por coisas?
0: Eu sempre tive, só que esta está a durar mais tempo. Eu tenho sempre fases. No ano passado, eu acho que quando tive cá era a corrida e nós até falámos sobre isso. Mas sempre tive coisas. Tive o skate, tive o surf, tive a corrida, agora é a musculação.
1: Mas espera aí, a corrida era tipo, participavas em maratonas?
0: Não, mas estava nessa onda de ir a correr todos os dias e queria ver o máximo pace e coisa e a distância. Mas isso durou-me 3 meses. Depois tive o surf, durou-me 3 meses. O skate foi ali uma fase. Andar a brincar com as tábuas.
1: Então, mas o que está a durar mais agora é musculação.
0: Exatamente, por isso é que realmente é a mesma coisa que me faz.
1: Já sentes algumas mudanças no teu corpo?
0: Sinto.
1: Ah, porque estás a crescer.
0: Não, sinto e recomendo.
1: Sim.
0: Juro, eu recomendo.
1: Recomendas?
0: Recomendo. Trabalhar a força neural é lindo. Não, eu não vou ter esta conversa.
1: Espera, diz-me só uma coisa, só porque estamos a regressar à infância. Eu posso fazer aqui uma espécie de araquiri, que é a coisa que eu mais ouvi na minha vida do meu pai foi. Sim, a minha mãe não dizia. Era o meu pai, sobretudo, a dizer: bem, és obsessivo. Tu és uma pessoa obsessiva.
0: E tu levavas a mal.
1: E eu ficava, sempre pensei que ser obsessivo que era uma coisa má. E era.
0: Yeah.
1: Porque eu só ficava obcecado por coisas assim que o meu pai não queria que eu fizesse. Tive tipo, sempre a pensar na mesma coisa. Tipo, ele já tinha dito que não e eu tipo tu. Ali-me.
0: Acho que é mau, sobretudo para ti. Para uma pessoa, para ti e neste caso para mim. Eu sou mesmo uma pessoa com tendência aditiva. Mas até ver tem sido sempre coisas que pronto. Não...
1: Até agora?
0: Até ver não. E vai ser porque eu sou bastante. A sério, sou a tentar provar-te. Mas sou muito irracional e sou muito consciente. Mas eu tenho consciência dessa tendência. E acho que existe. Eu sou realmente. Põe uma coisa na cabeça e lá vai ela.
1: A poesia da altura foi também uma opção
0: tua? Sem dúvida. Sem dúvida, tal como foi o cinema nesta fase. Que espera. Agora já não está tão presente.
1: Mas quando descobriste a poesia, sei que descobriste o Pessoa em particular. Na escola, como é que tu eras? Eras boa aluna a português?
0: Fazias
1: os teus
0: poemas? Eu estou muito feliz por finalmente poder falar sobre isto livremente, porque já exteriorizei com as minhas amigas. Porque o meu grupo de amigas é o mesmo desde o 5º ano. Então elas viram-me na escola. E o que é que acontecia? Eu adorava a escola, eu era apaixonada pela escola, mas tinha vergonha de admitir. Pronto, tenho que admitir. Então, eu fingia um bocado, dava a onda para as minhas amigas que era rebelde. Às vezes, mas tipo, elas faltavam às aulas, elas não queriam estudar e eu queria imenso. E para fit in, imensas vezes eu fingia que não adorava. Mas a verdade, e já admiti, tivemos esta conversa de ir para um mês, em que eu disse, meninas, é hora da verdade. Eu sempre fui obcecada pela escola. Adorava ser aquela insuportável que fica com o professor ou com a professora no fim a tirar dúvidas. Só que eu não vivi o máximo que poderia ter vivido disso, porque senão ia ser gozada pelas minhas amigas. E bem, atenção. Portanto, eu era boa aluna, mas podia ter sido muito melhor. Mas era mesmo boa aluna e acima de tudo eu tinha muito prazer. Matemáticas e ciências ninguém me apanhava. E lidava bem com o meu fracasso. Ou seja, porque não me interessava. Mas se me interessava, eu por exemplo não tinha brilhantes notas à história, porque me fazia alguma confusão a cena de ter que de estudar tudo, ou seja, eu gostava de algumas fases e não gostava de ter de estudar todas. Tipo, algumas não me interessavam muito, eu não quero bem saber o que é que aconteceu nessa fase, mas nesta quero imenso, então não tinha tão boas notas porque só sabia o que eu queria saber. E português foi mesmo, e eu acho que já falei sobre isto publicamente várias vezes, mas a minha paixão por poesia deve 100% à minha professora de literatura portuguesa do décimo ano. Mesmo.
1: Uau, como é que ela se chamava?
0: Elizabeth Tenente. Ela está farta de ser...
1: referida.
0: Referida, mesmo.
1: Eu também refiro muitas vezes ao meu professor primário, Vítor Amado.
0: Sério? Eu acho tão importante.
1: Porque ele foi mesmo uma grande referência.
0: E é lindo falarmos sobre isto, porque eu acho que os professores são mesmo, principalmente numa fase como a adolescência, que é uma fase tão perigosa e tão importante e tão transformadora a todos os níveis, os professores têm mesmo um papel importante e às vezes esquecem-se que podem realmente estar a fazer ali transformações. E, na verdade, a professora na altura nem teve a percepção e só depois. E é engraçado porque hoje em dia já falámos sobre isso e já veio a concertos e
1: ela já foi a concertos?
0: Sim. Hoje em dia é assim uma pessoa próxima até.
1: Ela deve ficar super orgulhosa.
0: Mas eu espero que sim. Mas é mesmo uma pessoa que eu gosto sempre de. Porque ela própria era apaixonada e essa paixão passou para mim.
1: Tu és melancólica?
0: Sou cada vez menos. Mas sim, acho que isso está em mim.
1: Esse sou cada vez menos pareceu uma espécie quase de resistência. Tipo, estou a travar uma luta para não ser melancólica.
0: Não, eu acho que organicamente sou menos. Mas era bastante. Não sei, acho que... Não sei, o facto de estar a viver mais... Cada vez mais focada, consciente e com mais... ia dizer tesão. Desculpem. pelo dia de hoje, pelo que está a acontecer, dá a deixar morrer um bocadinho esse lado da beleza do e se eu tivesse, e se, sabes? Acho que está um bocadinho diferente. Mas sim, esse lugar está em mim.
1: Já agora, entre as muitas coisas que tu disseste, apontei duas. Que me pareceram, como direi, impactantes. Da altura disseste que desde criança eras triste a mais para a felicidade que tinhas.
0: Triste a mais para a felicidade que tinha, foi isso que eu disse?
1: Foi isso. Veio na net. Se veio na net é porque é verdade. E a outra?
0: Sim, é verdade.
1: E a outra? Tu falas sobre o fado e dizes: o fado não é uma canção, não é um estilo de música, é o próprio peso da vida.
0: Incrível.
1: Dizeste isto?
0: Uau.
1: É bom. Olha lá, tu és genial. Isto é
0: não. Não, mas faço retweet dos dois. Porque eu acho que é isso. E voltamos ao mesmo tema. Eu acho que em criança eu realmente tive uma infância com as suas dificuldades, como todos temos. Não foi propriamente uma infância de sonho, mas foi uma infância feliz e foi uma infância coesa. Portanto, houve muitas alturas, e não tanto na fase de criança, mas de adolescente, em que eu sabia que sofria mais do que devia, ou que havia mais dor do que aquela que era suposto. Eu sentia-me mal. Tipo, não é suposto eu ter esta dor dentro de mim, olhando à volta, sabes? Havia muita, ou seja, eu tinha essa tristeza e essa dor, mas eu sabia que não a merecia. Acho que era um bocadinho isto. Em relação ao fado, eu mantenho, faço minhas as minhas palavras. Atenção, faço minhas as minhas palavras.
1: Os teus primeiros amores mudaram a tua...
0: Humores?
1: Não, amores.
0: Amores.
1: Os teus primeiros amores mudaram a forma como, como olhas para o mundo, ou como o vives. Lembras-te do teu primeiro?
0: Lembro. Casou ontem.
1: Essa pessoa?
0: Sim, foi lindo. O meu primeiro grande amor, foi o meu primeiro namorado, casou ontem com uma das minhas melhores amigas. Foi lindo morrer. Pronto, partilhei. Assim, uma coisa mais pessoal, se calhar não era útil. Mas foi mesmo especial.
1: Que idade é que tinhas?
0: Quando namorávamos, tinha tipo 14. Foi amor de infância, mas foi aquela... Ou seja, se calhar não conta como primeiro amor, mas
1: não,
0: foi o meu primeiro
1: namorado. Claro que contam. Esses amores,
0: sim, foi uma pessoa
1: são
0: muito
1: mais impactantes às vezes do que todos os outros.
0: Sem dúvida. Foi mesmo... E é uma pessoa mesmo especial, que eu gosto imenso dele e que fez parte dali de uma fase muito importante da minha vida. Mas sim, sem dúvida nenhuma que todas as relações que eu tive, embora não tenham sido propriamente muitas, me foram moldando. Acho que é inevitável. Eu acho que namorar é muito importante. Mesmo, principalmente nesta fase nesta fase de adolescência. Acho que às vezes há muito o querer só namores se tiveres mesmo a certeza e não sei o quê. Não, namorar é tão importante, é tão, aprendes tanto, a cena do, nem que seja de levar menos a sério as coisas, sabes? E, e hoje em dia acho que há uma leveza maior, ao mesmo tempo acho que estou um bocadinho numa fase em que já a ideia de ter um date, de ter uma conversa de circunstância com alguém, de estar assim a querer começar alguma coisa nova, não me apetece nada, sabes? Que, quanto mais tempo estás porquê então, é que eu estou a falar sobre isto?
1: Então, porque eu te perguntei, então como é que vais fazer se não tens essa...
0: É isso que eu estou a dizer, não sei bem, mas porque neste momento eu apetece-me saltar tudo à frente e eu quero muito a ideia de ter filhos, já. Juro-te, tipo, só que eu sei, mas eu não quero nada ser aquelas que começam numa relação e têm logo 7 filhos. Portanto, eu adorava já estar numa relação estável, comprar casa, campo, filhos.
1: Logo.
0: O processo até aí, é pá, esqueçam, não contei comigo, portanto, não sei como é que isto vai acontecer.
1: Isto é, juro-te. Teres os filhos, eles já vêm mais ou menos com 5, 6 anos.
0: Não, que... não. Eu quero ter.
1: Ah, queres ter esse processo.
0: Eu quero é já estar na. Eu quero é que, tipo, estou numa relação.
1: Mas olha que digo, já, se fosse possível. E os filhos virem já, tipo, com 5, 6 anos, olha que para muita gente, assim, isso é uma ideia. Ah, eu não comprava essa ideia.
0: Eu não comprava.
1: Não?
0: Não.
1: Ok.
0: Nem que seja por posse, tipo.
1: Mas tu não és mãe, não sabes? Aquilo é que são momentos que aquela.
0: Oh, tu que não aquela... és mãe, não sabes.
1: Espera, não foi com essa área de condenação. Não, eu adorava as mães que nos estão a ouvir. Digam lá o que é ser a.
0: Claro que não. Ninguém vai responder que sim.
1: Achas que. De certeza que vai haver.
0: Ou seja,
1: mães que estão a ouvir.
0: Mães que estão a ouvir.
1: Não preferiam que o vosso filho que vocês têm viesse lá com 5 anos de idade?
0: Ninguém vai responder que sim.
1: Repara, depois as crianças, olha, aquelas viagens, não sei, as crianças não se lembram de nada. Até aos 4 anos, se houvesse a possibilidade das crianças, por exemplo, não comerem, claro, não vou dizer.
0: Mas que é perderes a fase do bebê, do encanto, perdidamente apaixonado pela mãe. Eu vou falar como se fosse, mas eu sinto-me.
1: Então, mas ele podia já, com 5 anos, estar completamente apaixonado pela mãe já, estás a ver?
0: Não, eu tenho. Marisa, temos aqui uma mãe em sala. Marisa. Tu renunciavas? Nunca.
1: Não, a Marisa está a dizer que não.
0: Claro que não.
1: Precisamos de mais mães que estejam a ouvir isto.
0: Mais mães,
1: estejam...
0: venham aqui. Mães, e sem julgamento, atenção, porque eu estou a dar este claro que não, não há julgamento nenhum se escolherem a opção claro. B de.
1: As pessoas vão todas escolher a tua opção, tens noção.
0: Mas eu percebo.
1: Eu
0: ou
1: vou
0: não?
1: Ser daqui com hate.
0: E com razão. E com razão.
1: Sim, claro, claro. Portanto, se, para as pessoas que estão a ouvir, se houvesse a possibilidade de imediatamente seres mãe, teres uma carada de filhos, ires viver para uma casa, esse viver para uma casa, suome, fora das grandes urbes.
0: Sem dúvida. Sem dúvida.
1: Por onde é que ias?
0: Quero ir para o campo.
1: Ias para o Alentejo? Ias para o Douro? Peraí, ias para o Algarve?
0: Tu tens noção que nós falámos sobre isto no... É que tu não te lembras.
1: Não me lembro.
0: Tu,
1: eu tenho
0: por aqui passam
1: atenção.
0: Muitos. Não, por aqui passam muitos.
1: Sim, sim. Mas nós falamos.
0: Passaste uma vez. Nós falámos sobre isto. Inclusive falámos sobre uma terra específica que eu agora não faço ideia ou não. Mas enfim, esta conversa existiu tal e qual. Sim, sim. Que é muito engraçado.
1: Sim.
0: Mas não sei aonde, sabes? Porque ao mesmo tempo que tenho muito encanto pela ideia de uma coisa perto, mas que dê a sensação de campo ou de pelo menos estar um bocadinho mais ausente, tipo Sintra, depois há a questão clima. Há ali um microclima bem neura nessa zona. Sintra, Praia Grande, Ericeira.
1: Sintra, imagina, passar um dia lindo de sol em Lisboa e Sintra.
0: Pois
1: isso pode não ser replicável. E normalmente tem menos, eu diria, 5 graus.
0: É verdade.
1: Não é?
0: Mas eu acho que é ali Sintra, para mais confirmou. Para a zona. Para a zona. Zona sul.
1: O que é a zona sul?
0: Pois é, que é muita coisa. Tipo, não quero ir para Beja porque é realmente muito longe e eu quero estar mais ou menos perto de Lisboa, mas. Ai, não sei, sei lá agora, não sei. Uma casa no campo.
1: Deixa-me só dizer que estamos a 5 minutos do final desta emissão.
0: Ah, é?
1: É. Milhanas é a nossa convidada de hoje a propósito deste disco novo que agora surge e que. E que eu acho que é mesmo extraordinário. Para as pessoas que não acham que é extraordinário, que ainda não viram, não é? Há uma boa notícia. É que o disco é muito pequeno. Portanto, também não perdem assim muito tempo.
0: Também soou,
1: Mas não era no sentido depreciativo.
0: Por acaso é pequeno, são tipo 29 minutos.
1: Repara,
0: não é?
1: Imagina, vais ao cinema, vês um filme.
0: É
1: que ele tem uma hora. Ah, mesmo que não gostes. Ah, foi uma hora. O problema é que quando não gostas, o filme é de 3 horas. Estás ali 3 horas.
0: É verdade, tem esse ponto positivo.
1: Pois, é muito, para além de ser um ótimo disco, tem este ponto positivo de...
0: É curtinho, não chateia muito.
1: É, não chateia nada.
0: Não massa.
1: Eu acho que não massa nada. Gonçalo, diz isto.
2: Alvin, fala Gonçalo Gaioso. Olá, não te lembras Gonçalo. De mim, pá, mas fotógrafo. Obrigado por apresentar as Milhanas. Não conheci o trabalho dela, ou antes mal. Tinha ouvido, para uma miúda de 23 anos, super crescida, tem um discurso super coerente. E estou a amar conhecê-la. Vou ouvir os discos todos dela a partir de agora, esta semana já.
1: Bem, os discos todos dela, eu gostava de dizer que só tem dois, não é?
0: Só tem dois.
1: Este e o anterior.
0: Tem 12 anos. Sombra.
1: É verdade. Não tem muitos, mas vês, as pessoas estão a gostar daquilo que tu conquistas as pessoas. Bem, tu tens uma coisa que é verdade, que é. Tu, imagina, se a tua cena artística não funcionasse, tu podias ser uma ótima relações públicas de tudo.
0: Não.
1: Eras.
0: Não, esquece, não. Não
1: tu
0: podia.
1: Tu entras e toda a gente conhece e toda a gente fala contigo.
0: Mas
1: tu
0: é, sabes que eu estou em sofrimento em eventos, em coisas sociais. Eu acho que sou boa, ou seja, eu desenrasco-me bem, mas eu não estou feliz.
1: Não estás?
0: Não. Conversas de circunstância, estás aqui, pois. Ai, eu sou ótima, mas eu estou na merda. Eu estou tipo a pensar como é que eu saio daqui,
1: Tu a adorar.
0: Mas eu reconheço que tenho jeito.
1: Eu já te vi nisso e tu tens mesmo muito jeito. Tu és muito impactante.
0: Consigo aceitar.
1: É,
0: impactante não, mas que tenho jeito
1: não,
0: tenho.
1: Não, és impactante.
0: Não, isso não sou impactante de forma nenhuma. Nem posso ser porque nem vou com essa pretensão.
1: Sim, mas não és pretensiosa, mas tu consegues isso. Chegas e tu dizes, olha, há milhanas e tal, não sei o quê. Diria que és camaleónica, sabes-te adaptar exatamente ao sítio onde estás. A Sofia.
3: Olá. Eu quero dizer que não. Chamo-me Sofia, que não.
0: Ah, mãe.
3: E que a seguir a ter um bebê, aquelas 48 horas a seguir, é a maior moca do mundo. É a melhor sensação do mundo. É amor puro. É impagável.
0: Claro.
1: É melhor moca de sempre, porque muitas vezes as grávidas estão drunfadas.
0: Claro. Claro que a Sofia tem razão e claro que é o que toda a gente vai achar.
1: Ah, precisava de mais a dizerem isto.
0: E terás. A tua caixa de mensagens, tipo, vai ser só... Sim. Seu louco!
1: Temos mães ali, as mães todas à porta da Vera. Então, vem cá, meu menino.
0: Para, e hoje tens mães da Antena 3 e mães da RTP2.
1: Pois é, mães da RTP2.
0: Pior dia e, para falar sobre isto.
1: Pois foi. Mães da RTP2 e mães da RTP3. Deixem-me só dizer-vos que estamos a terminar esta entrevista com a Milhanas. Se quiserem ver ao vivo, têm bom remédio. Por exemplo, no Montijo, este sábado, à partida com Paulo Futre entre os presentes.
0: E passo a citar, porque estou mesmo feliz com esta data, porque queria fazer esta sala há imenso tempo e é para mim a sala mais bonita do país, 27 de novembro no Teatro Circo, em Braga. Que quem disse, o que é que foi essa?
1: Espera aí, mas foi só boa.
0: E tipo, esta a promover-se. Promove claro. Bem. E principalmente não é por mim, é porque é realmente a sala mais bonita deste país. Braga, Teatro Circo.
1: Não sei se é a sala mais bonita, mas é uma das salas mais bonitas.
0: Diga-me uma.
1: Tenho que pensar.
0: É essa. É essa e eu vou lá estar e tu não.
1: Eu gosto muito do Teatro Circo. Casa
0: é
1: da Música.
0: Casa da Música, mas não tem nada a ver. Tipo, é comparar o incomparável.
1: Espera aqui, em Lisboa. Aula Magna. Não.
0: Não.
1: Tens razão. Se calhar o Teatro Circo é capaz de ser a...
0: É, para mim é.
1: Deixa-me colocar aqui a Ana. Queres ver que é outra mãe?
4: Olá para o Varal. Não passava à frente. Ah. Não passava à frente da maternidade, a fase de bebê. Apesar de ter sido muito duro, não é? De ser duro fisicamente, especialmente. Eu acho que a partir para aí dos 4 ou 5 anos parece que comecei um manto pesado de cima. Por causa daquelas pequenas coisas de falta de autonomia na criança, mas não trocava.
1: Espera aí. E se a pergunta fosse diferente? E se, em vez de passarem esta parte, não é? Dali até aos 4 anos, era só ficavam sem a parte em que os filhos eram adolescentes. Ali, tipo.
0: Tu estás a piorar.
1: 15, 17. Havia muitos pais que iam dizer que sim, de certo tempo. Que eu, os meus filhos adolescentes, essa parte, dispenso.
0: Ok, dispensavam, ou seja, essa fase. Eu percebo.
1: E eles iam dar uma viagem grande. E depois voltavam.
0: Ah, certo. Eu acho que também. Eu como mãe.
1: Tu não és mãe,
0: sou.
1: Não é? Mas imagina, para
0: dilulou.
1: Não era? Tipo, os pais estão a ouvir, tipo, isso é boa ideia.
0: Não, mas aí acho que é mais possível uma mãe dizer que sim, sim. Do que fazer a fase bebê.
1: Há pais que se vêm mesmo abaixo na adolescência.
0: Percebo perfeitamente.
1: Que tipo,
0: A adolescência é um horror.
1: Pois é. Quando os adolescentes começam a dizer aos pais que prescindem deles.
0: Mas a todos os dias podíamos entrar aqui, não temos tempo. Mas eu quero muito ser mãe, mas eu não sou e já estou com medo dessa fase. E não é por mim, é porque acho mesmo uma violência a adolescência. Acho que é mesmo tipo, ou dá certo ou dá errado. Estou a falar a sério. Escola tipo décimo ano é horrível.
1: Olha, o que é horrível é acabarmos com este programa. Que eu preciso ficar aqui a falar contigo. Gosto de falar assim coisas da vida. Mas não temos mais tempo. Milhanas tem um disco novo que se chama Surto e que se vê em destaque nesta emissão da Provaral. Amanhã não percas, Milhana, o programa sobre swing.
0: Ah, pois é! Sim. Incrível, não vou swing. Perder.
1: Nós estamos de volta amanhã com este extraordinário programa.
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Finalizamos hoje na RTP Antena 3 a implantação da República. Estão aí os derradeiros episódios da série documental da RTP Antena 3, contando a história de mais de 3 décadas do hip-hop em Portugal. Tudo para ver no YouTube da Antena 3. Uma história também contada desta espécie de mixtape, pouco narrada na emissão de hoje, em que alguns, e apenas obviamente alguns, dos mais relevantes nomes da história do movimento em Portugal passam por cá. Bossa e Si com Generate Power na pedrada do charco chamada República, 1994, com o Rhythm and Poetry ainda a encontrar diferentes caminhos para se expressar. Segue-se Penachon, Carapinha na Céu. General D com Black Magic Woman. Eu sou o Luís Oliveira, vamos juntos até às 9 da noite. Fiquem por aí, vai valer a pena.

OCC, General D, Micro, tempo aos pioneiros no discurso oficial da implantação da República. Depois dos writers, dos DJs e dos breakers, a implantação da República chega aos MCs para contar pela voz de alguns dos seus protagonistas a história de quem levou o hip-hop português ao microfone. Derradeiro capítulo disponível já no YouTube da Antena 3 e a banda sonora passa muito pelas nossas escolhas para a noite de hoje, agora com outras geografias cartografadas também no trabalho que agora a RTP Antena 3 apresenta na íntegra. Do Porto, os Mind the Gap.

0: escola dos 90, trazida pelos Dilema. Lá atrás também os Mind the Gap, Presto, Ace, Mundo Segundo, Mais e Fuse. Marcam presença no novo episódio da implantação da República. Rimar o Hip Hop, um novo capítulo dividido em três partes e por onde passam também nomes como Carlão, Nenny, Sweatbed Gang, General D, D. Mars ou Micros, que já escutamos nesta edição. Por lá anda também o senhor que se segue, Chulás, Ignorância XL. Estamos de regresso a Rapensar.
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Lá traz os mais pesados da capital, são Cheg, Regula, Valete e Sam the Kid, um quarteto que em novembro faz deste tema espetáculo na Beu Arena em Lisboa. Ainda Sam the Kid com a retrospectiva de um amor profundo, onde não falta a referência à Antena 13 e ao enorme José Marinho. Os dois estão presentes também em Rimar o Hip Hop, o derradeiro capítulo dividido em três episódios da implantação da República, que estreia hoje, claro, 5 de outubro, para ver tudo no YouTube da Antena 13 e também em antena3.rtp.pt. Banda sonora fixada na emissão de hoje e nesta bonita história do hip hop nacional, o lugar das mulheres continua subrepresentado e até mesmo as nossas escolhas de hoje são disso prova. Quem não podia faltar em discurso direto é, claro, Capicua.

Emissão de defeitos especiais focada neste 5 de outubro na implantação da República. RTP Antena 3 a estrear hoje no nosso YouTube e também em antena3.rtp.pt o derradeiro episódio dividido em três partes da nossa saga. Chama-se este Rimar o Hip Hop. Depois dos Writers, dos DJs, também dos Breakers, chega agora a implantação da República com os MCs para contarem pela voz de alguns dos seus protagonistas a história de quem levou o hip hop português ao microfone. A história de quem abriu o caminho, de quem provou sucesso, de quem rebentou no mainstream e também de quem foi e será sempre um herói do underground, como o senhor que segue, Alan Halloween.

Viagem de e com defeitos especiais, mixtape barra banda sonora oficial da implantação da República. Chegou ao fim a saga da Antena 3, contando a história do movimento hip-hop em Portugal. A partir de hoje, disponíveis os três últimos episódios. O último capítulo dedicado aos MCs, dividido em três, cruzando géneros e gerações. Papillon e Murta, Slow J e Nerve, nomes que asseguram longa vida ao hip-hop nacional. Para fecharmos a edição de hoje, depois das 9, Isilda Sanches na Antena 3. Boa noite e até amanhã. 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
1: Olá, boa noite, bem-vindos. Sou Isilda Sanches, fico por aqui até às 10. Façam-me companhia. Boa segunda-feira, bom feriado, se for caso disso.

Primeiros pontos de luz hoje com Gina, a dupla Live e Karim Riggins. Ouvimos Circles, é uma das faixas do álbum The Pleasure Is Yours. O disco saiu este ano. Hoje é feriado, mas por aqui tudo como é habitual. Daqui a pouco temos o Lado A Lado B de Rui Miguel Abreu, hoje com música portuguesa. O destaque vai para Mise en Ensemble. Também terminamos em câmara lenta, como é habitual às segundas, hoje com a mexicana Concepción Huerta. Por agora, seguimos com Sally Mata, ela é de Brooklyn, Nova York. Ouvimos Moonlight. Fiquem por aí. Boa noite. Bom feriado com a RTP 3.

da Chico a olhar para o céu no álbum Up in the Clouds, editado ano passado. Ouvimos agora Messages from the Stars e seguimos com música do outro lado do mundo. Estes são os 3070 em Strut. 3070 são um coletivo australiano.

Ponto as luzes agora sobre o Brasil, São Paulo. Esta é Alice Capa, assina como subserviente. Ouvimos Eu Não, é do álbum Ruim, editado no ano passado. Continuamos em viagem, focamos agora a atenção na Noruega. Ouvimos a Schmerz, e dá título a um EP editado este ano.

Madlib no álbum Sound Ancestors, a usar um sample dos Young Marble Giants neste Dirt Knock. Madlib é um produtor e beatmaker americano. Sound Ancestors, o álbum de 2021, teve também dedo de Fortet. Ele foi, por assim dizer, o curador das produções de Madlib, que aparecem no disco, mas não teve interferência nenhuma na produção. E já que Dirt Knock usou um sample de Young Marble Giants, é com eles que ficamos, em Nita, mais uma canção do álbum Colossal Youth, editada em 1980. Os Young Marble Giants, um trio, são dos projetos mais interessantes e minimalistas da cena pós-punk britânica. Depois temos Mise en Ensemble no Lado a Lado, Pedro e Miguel Abreu.

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1: Lado B. Todas as segundas-feiras contamos com ele e hoje ele traz música portuguesa. Olá, Rui Miguel, como estás?
2: Alô, alô, Isilda. Estou bem, obrigado. Espero que também te encontres bem.
1: Claro que sim. Confesso-me surpreendida com a tua escolha para hoje.
2: Olha, há uma razão muito curiosa para isto. Eu tenho andado a mergulhar aqui um bocadinho por causa de um trabalho em que estou envolvido no universo de Sei Miguel. E eu reparei que não tinha este disco de Miso Ensemble para o qual o Sei Miguel fez um desenho que surge na capa do álbum. Mandei vir o disco. E muito curiosamente, apesar do disco ter vindo, não é nada de extraordinário, o valor veio de Espanha, não é um objeto altamente colecionável e muito valorizado, embora o disco seja muito bom. O disco veio de Espanha e, portanto, fiquei surpreendido ao encontrar na contracapa um autógrafo do Miguel e da Paula Azeguim, datado de 12 de fevereiro de 1990. E diz qualquer coisa como: "To all the IMI staff, gratefully and looking forward to come back to Kiental with more new music." Portanto, um disco que foi assinado por Miguel e Paula Azeguim. Este era o primeiro álbum que eles editavam na sua própria editora, no seu próprio selo, a Miso Produções. E basicamente a Paula em flauta e o Miguel na percussão, composições da dupla, gravados no final dos anos 80, o disco data de 88, e foi prensado na Valentim de Carvalho. Portanto, eles tinham assim algumas ligações ao universo mais estabelecido da música em Portugal na altura. Uhum. Mas eram artistas com uma carreira independente muito particular, muito rigorosa na sua dedicação total e profunda àquilo que era precisamente conhecido como New Music, na música contemporânea, música exploratória contemporânea. E achei que era uma área que nós ainda não tínhamos tocado aqui no lado B, sobretudo com música criada em Portugal. Estão praticamente a fazer 40 anos desde que este disco foi lançado. Pareceu-me uma boa ideia trazê-lo até aqui. É de facto um disco do passado, consta da minha coleção e veio com este bónus inesperado de conter um autógrafo então
1: Mas olha,
2: Miguel e da Paula Azeguim.
1: Pelo que me estavas a ler do autógrafo, esse autógrafo foi dado a alguém espanhol ou não tem nada a ver?
2: É dedicado a uma instituição qualquer chamada IMI, que eu ainda não fui investigar a tentar perceber do que se trata. International Music, qualquer coisa, não sei, não faço ideia.
1: De qualquer forma, é sempre interessante tentar traçar o percurso dos autógrafos, dos discos autografados que nos chegam às mãos.
2: Claro, acaba por ser. O que eu acho curioso é que se o autógrafo é dado em inglês, certamente quero eu crer que não terá sido alguém diretamente, ou alguém de nacionalidade espanhola. Provavelmente alguém de algum festival internacional de música, não tenho a certeza. Como é que o disco depois vai parar a Espanha? Isso é que será assim um outro mistério. Mas de facto o vendedor no Discogs a quem eu encomendei esta cópia do disco estava baseado em Barcelona, se a memória não me falha.
1: Há muita gente de muitas nacionalidades em Barcelona também. E que projeto é esse do Sei Miguel em que estás envolvido? Não queres dizer nada sobre isso?
2: Não, basicamente, não há segredo absolutamente nenhum. Vão acontecer uma série de coisas em volta do Sei Miguel que celebram a sua obra e o seu espírito, digamos assim. Uma exposição que vai abrir na Culturgest, também algumas reedições a cargo da Olusan, um livro. Que é a Olusan também, em que também vai estar envolvida a Olusan, e um outro selo, uma parceria. Portanto, há aqui muita coisa, um ciclo de concertos que também vai decorrer na Culturgest e, portanto, eu estou a escrever sobre o São Miguel, tentar desvendar um pouco o mistério de quem foi esta figura, e é apenas por causa disso, quer dizer, trabalho normal.
1: Isto era só curiosidade, queria satisfazê-la. Muito bem, Rui Miguel, vamos então ao Miso Ensemble na quarta-feira é música em português.
2: Exatamente.
1: Até lá, então.
2: Ficamos acertados. Até lá. Tchau, tchau.

Mizo Ensemble no lado A, lado B de Rui Miguel Abreu. Mizo Ensemble, uma dupla de flauta e percussão, constituída por Paula e Miguel Azguim, aqui no seu primeiro álbum, disco de 1988, com capa de São Miguel. Ouvimos a faixa Meditação. Aproveito o pretexto e continuamos com São Miguel, uma das figuras mais importantes da cena experimental portuguesa. Ele morreu em novembro do ano passado. Ouvimos-lo agora em Pássaros, faixa do álbum Esfinge, lançado em 2002. Depois, mais São Miguel, mas com os Pop Del Arte.

São Miguel a acender pontos de luz. A propósito do lado A, lado B de hoje, agora ouvimos o seu trompete com os Pop Del Arte em 2002, na faixa de 1992. 2002 é o título da faixa, 92 é o ano que saiu. Nesta faixa participam, além de São Miguel, General D e Salomé. Como se falou no lado A, lado B, estão a preparar-se vários concertos, exposições e edições de São Miguel. Vou manter-me atenta. Continuamos com produção nacional, LX30 agora, Som da Guarda, Moon is Gonna Fall.

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Depois de uma passagem pela Guarda com LX30, pontos de luz pela América. Primeiro com Nishikim e Tony Seltzer em Long Four, agora com Davuna neste Foreshadowing. Estamos praticamente no final e, como acontece sempre às segundas-feiras, terminamos em câmara lenta, hoje com a mexicana Concepción Huerta. Ela também faz vídeo e fotografia, além de música ambiental mais experimental. A faixa que ouvimos chama-se Los Ecos de las Voces del Silencio e é do álbum El Sol de los Muertos, um tributo a Eduardo Galeano, jornalista e escritor do Uruguai. Depois das 10, temos a Portugália de Henrique Amar, depois das 11, o Indigente de Nuno Calado. Eu sou Isilda Sanches, regresso amanhã às 9. Fiquem bem, aproveitem.

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É um novo duplo single de tipo. O músico Salvador Menezes continua a apresentar o seu segundo disco a solo. Mira é o nome. Segue-se uma primeira audição à tela, o encontro entre Afonso Durido, que conhecemos como Homem em Catarse. A ele junta-se Graça Carvalho, dos Indigno, e Ruca Lacerda, um músico que trabalha com Mão Morta, com Pluto e com Supernado. Esta é a Portugália para segunda-feira. Boa noite, bem-vindos.

Alagoas para o Mundo, Bruno Burle, músico que recentemente esteve em Portugal, veio apresentar Sem Fronteiras, o seu terceiro disco. Amanhã será nosso convidado. Nos últimos minutos estivemos com o Stella e também com o Mau Uivo, o contrabaixista Miguel Menezes, a aventurar-se no formato canção, berçário. A estreia a solo chega em novembro. Sigo nesta noite de início de semana com uma nova incursão no imaginário de Bruno.

Breakaway tem sido um tema em destaque na Portugália. Hank Mathers, um dos fundadores dos Roadkill, antes Bonanza, ele que na última semana foi nosso convidado. A conversa está disponível em RTP Play. Abri a sequência com Ideias Mágicas e Outra Noite, disco Sem Fronteiras, Bruno Burle, que amanhã será nosso convidado.

O processo de redescoberta pessoal é o tema de Silent Memories, o EP de Rachel Bangs, a baterista dos Palmers, agora a solo. Ouvimos They Know Everything, antes a estreia dos Voronoi Blue, uma nova banda de Coimbra, estreia com o EP da Chariot. Escutamos Juliet, no início, os Glowcan Wise.

A eletrónica presente neste final de hora com PMDS, Adolescência e também o encontro inédito entre Sónia Trópicos e Sara Negra com Homem.

Fecho esta primeira emissão da semana com os Bandua, depois das 11, tal como acontece de segunda a quinta, nas noites da RTP Antena 3, Nuno Calado com o Indigente. Boa noite, boa semana.

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Olá, boa noite, sejam bem-vindos a mais uma sessão de Indigente na RTP Antena 3 com Nuno Calado. Abertura desta sessão com Trillions, mais um dos temas disponíveis e na contagem decrescente para a edição do novo álbum dos Dive. É assim que começa o Indigente nesta segunda-feira. Bem-vindos.

Primeiras duas propostas em dia feriado, Dive com Trillions. Logo depois, Chong, aquele que é o segundo single a ser conhecido para o novo álbum dos Fountains DC. Ainda irlandeses também, os Bleach 93. Novo tema chama-se Tourniquet.

Roses Azul Crisálida com Escuridão. Seguimos no Indigente com uma proposta também para o Barreiro, desta feita para o cartaz do Barreiro Rocks. Fuck Shit Up para os The Monsters.

três álbuns no ano não é para toda a gente, mas no caso dos Twisted Twins é o que acontece em 2026. When We First Met, um dos temas possíveis para este ano de produtividade. Antes disso, os The Monsters com Fuck Shit Up, para um nome a ter em conta para o cartaz do Barreiro Rocks 2026. Já a seguir, solto Puxa Vida, tema título do novo disco de Mães Solteiras.

neste território de guitarras mais aceleradas, depois de Mães Solteiras com Puxa Vida, ficámos com No Flowers para as Nice e seguimos agora com Bang Bang Bang, as Lambrini Girls.

regressa à atividade em 2026. Falo dos Liars, primeiro single para o novo álbum Ice Peak Kalamazoo. Seguimos já no Indigente, nas noites da RTP Antena 3, Nate No Face e...

Este é um dos temas novos para os Fat Dog, chama-se Heart of Darkness. Antes disso, Nate No Face com Memories. Seguimos já para o álbum Nobody's Coming to Save You. São os Garious que se preparam também para regressar a Portugal para dois concertos ao vivo, Lisboa e Porto. Sigo com Drones, uma das propostas deste segundo disco.

gregos sacanamente piratearam a informação africana e o que você estuda hoje na escola como filosofia grega não passa de pirataria grega.

0: Música nova para Joe Unknown, chama-se McDonald's. Antes disso, ficámos com a sempre fora da caixa Poçanga e Sereias Mediterrâneas. Seguimos agora com Meryl Streep e Bullet.
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mesmo no final desta sessão de Indigente, a reunião de talento entre os Mogwa e Hip Hop em Underground. Antes disso, Meryl Streep com Bullet. E mesmo para as despedidas, Dead From Above 1979, novo single, chama-se Private Lives. E é assim que nos despedimos por hoje. Boa noite, take care.

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1: Alta atenção, RTP Antena 3, numa singela homenagem a Conrad Cronus Lant, o líder, o vocalista, o baixista dos lendários Venom. Ele faleceu no dia 29 de setembro. Não há bem a certeza da data, foi pedida confidencialidade pela família. Sabemos que Cronus efetivamente faleceu e tinha 63 anos. Nesta hora vamos recordar alguns dos grandes temas e clássicos da carreira dos Venom, por muitos apontados como os criadores do black metal, e aqui começamos com uma curta entrevista, foi depois da atuação em 2015 no Vagos Open Air. Eles fizeram parte do cartaz no sábado dia 8 de agosto, com bandas como Black Label Society, Triptychon e Destruction. Nós conseguimos falar durante 14 minutos com os Venom ainda suados e cheios da adrenalina de palco. E começamos a nossa conversa precisamente com um reparo, porque Cronus fez um discurso para o público, porque tinham havido alguns atrasos na entrada das bandas em palco, e por isso mesmo Cronus incentivou a multidão, porque não queria que eles começassem a reclamar, porque é sempre bom dar uma palavra de apoio para o público e entender o que se passa nos bastidores, desde que o show aconteça, é o mais importante. E ele refere, se pensarmos nisso, é um longo dia para o público, que fica ali de pé a aguentar o calor durante muito tempo. As pessoas acabam por ficar cansadas e irritadas, e com todos esses problemas e imprevistos, é sempre bom dizer uma palavra: tenham calma, vocês estão aqui a curtir um show incrível e isso é o que importa. E isso é o metal e é a comunidade metaleira.
2: You know, you don't want the fans sort of saying, oh, fucking Vagos is shit, because it was like, I had a lot of problems and it was late, and, you know, so it's always good to give a good shout out so the kids understand, you know. As long as the show goes ahead, it's a great show. Yeah, you got to think about it, it's a long day for the fans, you know. They're standing out in all the heat for a very long time, and this festival goes on for a long time, and it's, you know what, people get tired, they get pissed off, you know, and oh, you know, all those booking problems. So it's always good just to sort of say to them, you know, be cool, guys, because, you know, we're having a great show here today.
3: Yeah,
2: you know?
3: And that's what it's all about, everybody being together. That's what's good about metal.
1: Em homenagem a Cronus dos Venom, falecido recentemente, aqui uma entrevista realizada em 2015 no Vagos Open Air. Cronus ainda criticou as bandas americanas que tocam sempre o mesmo setlist durante um ano. Isso é entediante. Os Venom mudavam sempre o alinhamento das músicas para os Venom fazerem um show diferente cada vez, com tantos fãs e uma discografia tão extensa, eles garantiam que cada atuação havia uma surpresa. Assim não levam com as mesmas músicas repetidamente o público. Claro que existem alguns clássicos que não podem falhar, mas depois ficava admirado. Ah, não sabíamos que os Venom iam tocar essa música. E é bom para eles. Eles gostavam muito disso.
2: We always change. You know, we don't want, this is what we say about the American bands, because they're boring. They come and do the same show every year, you know, whereas Venom will do a different show every time. But we have so many fans, we have such a long period of albums that, you know, we want to sort of make sure that when we come every time, we have a nice surprise. So we play something different, and they're not coming to see the same songs every time, every time. There are some classics that we have to play, you know, of course. But we also like to have, like, you know, a good little surprise for the fans, where they say, oh, we didn't know Venom were going to play that song. So, yeah. It's good for us as well. We enjoy.
1: Na altura, em 2015, os Venom promoviam um álbum From the Very Depths. Elogiamos a natureza crua da sonoridade, e Cronus disse que isso era bom porque é real, e podiam gravar álbuns e depois subiam ao palco e podiam tocar as músicas. Não é como certas bandas, especialmente nos últimos 10, 15 anos, que é tudo Pro Tools, truques de estúdio e samples. Cronus não gostava disso. Gostava da ideia de uma banda, verdadeiros músicos a tocar. Isso é que é. Eles ensaiavam todas as semanas sem falta E era assim que surgiam com ideias novas. Eles faziam isso para se divertirem. São uma banda.
2: It is good though, you know, because it's real. It's and we can make albums and then go on stage and play the songs. It's not, you know, so we heard so many bands, especially over the last say 10, 15 years. It's all Pro Tools and studio tricks and samples. Not, and you know, I really don't like that. I like the idea of a band, you know, playing real musicians.
4: Yeah.
2: I mean, we rehearse every week, regardless. You know, we get in there and, you know, we come up with new ideas. We just jam just to have fun, just because that's what we do. We enjoy it. We're a band.
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0: homenagem a Conrad Cronos, lente falecido recentemente. Dia 29 de setembro será eventualmente a data. Tinha 63 anos. As nossas homenagens em alta tensão, aqui com uma curta entrevista realizada em 2015, quando da atuação no Vagos Open Air. Destacamos o tema Long Hair Punks, que fazia parte do álbum que eles promoviam na altura, From the Very Depths. Cronos diz que, na verdade, eram todos punks de cabelo comprido, porque começaram a ouvir rock, depois veio o punk rock, que acabou. E o que sobrou foi esta mistura de rock com punk. No fundo eram punks de cabelo comprido. Não eram aqueles roqueiros da velha guarda que ficaram presos a bandas como Bad Company, Free e Led Zeppelin. Eles evoluíram. A cena deles era Judas Priest, Black Sabbath e coisas desse género.
1: Well, it is. I mean, we're all long-haired punks because, you know, we all started off listening to rock music, and then punk rock came along, and then punk rock disappeared, and this is what we have left now, is sort of rock music crossed with punk. So, you know, we're all long-haired punks, really, you know, because we're not really old rockers, you know, we're not sort of all sort of hanging on to Bad Company and Free and Zeppelin, you know, I mean, we have evolved. We're now into Priest and Sabbath and, you know.
0: Next Uma das influências para Cronos ter entrado nesta vida de músico foi o facto de ter vivido muito perto, no mesmo bairro em Londres, onde viveram os Rolling Stones e os The Who. Ele diz que os observava de perto, depois via-os na televisão e assim estabelecia a ligação entre os personagens que ele via no seu bairro.
1: He was at, yeah, that's where they live, that's where they come from, you know. They come from London. Yeah, round the corner, you know.
2: Really?
1: Yeah, I mean, hell yeah, you know. And then The Who as well.
2: The Who, yeah.
1: And you'd see them on the TV. So, you know, I made the connection.
0: Quando regressou com os Venom novamente, Cronos não queria ficar a fazer apenas o que faziam em 1984 ou algo assim. Ele considerava que isso é o fim de uma banda. Se não se consegue evoluir, então estava tudo tramado. Ele nunca ficou estagnado e gerava polémicas. Gostava sempre de romper barreiras, experimentar coisas novas, fazer algo um pouco diferente. Músicas como o Smoke, do mais recente álbum, são bem diferentes do material habitual de Venom e fizeram coisas apenas para testar novas ideias, o que está na essência do próprio grupo, dos Venom. Mas se os Venom ficassem apenas a tocar as mesmas músicas repetidamente, não passaria de uma banda de covers. Isso não é uma banda a sério para Cronos. Muitas bandas têm conflitos e fazem dramas e choraminguices, mas os fãs estão-se a borrifar para isso. Eles querem é um espetáculo incrível, um álbum incrível e que se dane o resto.
1: When I put the sort of Venom back together, that I was just going to keep doing what we did in 1984 or something. Yes. Well, that's the death of a band, you know. If you can't evolve, then you're fucked. Yeah. And I've never stayed in one place. Every time I do something, it's controversial, you know. I always like to push the barrier. Try something new, do something a bit different, you know. The songs on the new album, like Smoke, you know, it's very different than the normal Venom stuff. And, you know, we did, you know, stuff just to try new ideas, which is in the vein of Venom, you know. But if Venom ever just sort of played the same songs over and over, that would be a cover band. That's not a real band, you know. It can't be. It doesn't matter who's in the band. If they're going to stay the same, doing the same shit, then it's just shit. A lot of bands have fights and bickers and, you know, crying and that. And the fans don't give a shit. They don't want to know. They want a great gig and a great album and fuck the rest, you know, which is true, which is great.

A recordar o caráter de Cronos dos Venom, falecido recentemente, ficamos agora com alguns dos grandes clássicos da carreira do grupo britânico. Começamos com o épico At War with Satan.

Nossas homenagens em alta atenção a Conrad Cronos Lant, dos Venom. Tinha 63 anos, faleceu recentemente. Agora ficamos com Warhead e Countess Battery.

A nossa singela homenagem a Conrad Cronos, lente dos pioneiros Venom, faleceu recentemente, tinha 63 anos. Em alta tensão, recuperamos uma entrevista, curta entrevista, realizada no Vagos Open Air em 2015, e nas despedidas ficamos com Welcome to Hell, Bloodlust, captados ao vivo. As nossas homenagens a Conrad Cronos, lente dos Venom.

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